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0: Que coisa linda.
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9: 9:19.
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15: 934.
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18: 9:50.

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3: 94 FM, 10 e 2.

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4: 10 e 1.

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7: 10:24.

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2: 10:33.

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10: 10:56.

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5: 11 e 2.

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7: 11:24.

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7: 11:32.

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7: 11:50.

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Valeu. Obrigado. Maravilha, legal, legal. Valeu. Boa noite para todos aqui presentes. Que seja uma noite agradabilíssima, porque eu quero, acho que vocês também querem. E que seja uma noite cristalina, até porque música é tão saudável, né? Tão nutritivo. Então, se aproveitarmos essa noite, melhor para nós. Então, música nos seus ouvidos.

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0: 5:26.

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9: 5:43.

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0: 7:36, muito bom dia a toda a cidade, bom dia Nanuque, bom dia região, está no ar o Conexão 94 ao vivo, trazendo informações de toda Nanuque para vocês que acompanham a nossa programação. Credibilidade tem nome e sobrenome. Muito bom dia, sou Jonathan Santos.
1: Olá, bom dia, uma ótima terça-feira, hoje 15 de setembro de 2026, sou Túlio Batista. Começamos com os destaques do jornal de hoje. Foragido da justiça, suspeito de participar do sequestro do filho do ex-vice-governador de Minas Gerais, é preso em Umburatiba.
0: Mulher presa por tráfico de drogas durante a ação da Polícia Militar no distrito de Posto da Mata, em Nova Viçosa.
1: Afogamento. O corpo é encontrado em córrego na estrada de um bairro na manhã deste sábado, dia 12 de setembro, em Teófilo Otoni.
0: Confira, o Laboratório Seib inaugura nesta segunda-feira, dia 14 de setembro, sua mais nova unidade de atendimento, situada no bairro Novo Horizonte, em Nanuque.
1: Ministério da Saúde passa a recomendar vacina contra HPV a crianças vítimas de violência sexual a partir dos 2 anos.
0: 15 de setembro é dia do músico terapeuta.
1: Hoje também é dia do quadro Polícia Militar e Comunidade. Agora são 7:37. Com esses e outros destaques e informações, o Conexão 94 está no ar.
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0: 7:37. Muito bom dia a toda a cidade, bom dia Nanuque, bom dia região, já está no ar o Conexão 94, lembrando que vocês podem acompanhar a nossa programação com imagens através do canal do YouTube da 94 FM, também através da sua Smart TV na sua casa, no seu sofá, na sua cama, da forma que você querer. 7:38, lembrando que através do aplicativo Radiosnet, aplicativo Tune, através da Alexa e para mais de 40 localidades, 94,5. Agora 7:38.
1: Direto ao ponto, foragido da justiça, suspeito de participar do sequestro do filho do ex-governador de Minas Gerais, foi preso em Umburatiba. Acompanha a matéria.
3: Professor Atrito aqui falando de Umburatiba. Durante patrulhamento no evento Cavalgada dos Amigos, ali no distrito de São Pedro do Pampã, a equipe policial ela foi acionada, né, pela organização, que relatou que havia um indivíduo tentando adentrar o evento sem fazer o pagamento. Na negativa desse adentramento pela organização, o indivíduo começou a proferir ameaças, né, contra os organizadores, que ficavam ali na portaria, dizendo que eles iriam pagar por isso, que não iria ficar assim. Aí, depois que a equipe organizadora relatou isso aos militares, a equipe começou a diligência atrás desse autor das ameaças, né? Quando a equipe chegou perto do imóvel desse indivíduo, desse autor, foi possível avistá-lo de frente. Quando ele avistou também a viatura, ele adentrou para dentro do imóvel e foi possível ver ele saindo pela porta dos fundos.
0: Sim.
3: Nos fundos do imóvel ficava uma região de mata densa. Então a equipe desembarcou da viatura

0: resolveu então voltar ao evento. Aí, quando a equipe voltou ao evento, ela foi informada por populares que esse autor também estava lá e havia sido contido pelos populares, já que ele havia ameaçado, né, a organização. Aí foi possível avistar o autor com algumas escoriações. De imediato, a equipe fez a captura do mesmo e encaminhou para o hospital.
1: Soldado Brito, tinha informações já de que ele tinha algum mandado de prisão em aberto sobre este rapaz?
0: Não, a equipe não tinha conhecimento de mandado de prisão em aberto, nem que ele se encontrava no Distrito de São Pedro. A gente já havia algumas denúncias de um cidadão chamado Léo, que ele tinha um apelido de Léo,
1: Sim.
0: só que ninguém sabia o nome dele, né, que era Alexandre,
1: Sim.
0: que sempre proferia ameaças contra a população, falando que era matador, e esse tipo de coisa. Porém, a gente não sabia de que se tratava dele. Aí, durante a consulta, quando a gente conseguiu ter acesso à identidade dele, que foi possível constatar que havia um mandado de prisão em aberto.
1: Soldado Brito, sobre as informações da participação desse suspeito nesse sequestro, os fatos desse sequestro já tem um pouco de tempo, na verdade, foi há alguns anos. O senhor consegue dizer um pouco, falar um pouco sobre a dinâmica da época desse sequestro em Belo Horizonte?
0: Pronto. Segundo o próprio autor, ele relatou à equipe policial que no ano de 2003, na época, o então governador era o Aécio e o vice, me falha a memória agora. Ele acabou efetuando o sequestro do filho do vice-governador. O motivo que ele relatou foi porque o irmão dele havia matado um outro irmão e a irmã. Aí, por meio de vingança, ele procurou sequestrar, acho que, não sei se por consumo de entorpecentes, ele não soube relatar, ele quis se sequestrar para ser preso. Aí, esse sequestro não durou em média 5 horas, algumas horas, né? Aí, a equipe da Polícia Civil, Departamento de Sequestro, conseguiu capturar e ele foi
1: Sim.
0: preso. Aí, ele foi para Ribeirão das Neves, parece que ele conseguiu fugir no ano de 2015 do presídio. E foi capturado novamente pela equipe da Rotan, lá em BH também.
1: Certo. É importante, o soldado Brito, nós ressaltarmos a importância do trabalho da polícia em nossa região, né? Pessoas, suspeitos, indivíduos que até pode causar um tipo de ameaça à sociedade. E o trabalho da Polícia Militar é muito importante, principalmente numa hora dessa, na captura de mais um suspeito, não é mesmo, soldado?
0: Isso mesmo. A equipe policial, todas as equipes, né, das polícias integradas, a gente sempre trabalha em conjunto para procurar promover a paz, sempre está atualizando, né, por meio desses autores, esses indivíduos que costumam realizar ameaças, procurar saber da sua origem, se sempre tem um mandado de prisão, qual o roteiro deles, o que eles costumam fazer, e esse trabalho em equipe é sempre, como ocorreu hoje, ocorreu nesse evento, sempre traz bons resultados para a população.
1: Ô, soldado, eu quero te agradecer pela sua participação e a sua disponibilização de falar com nós aqui do Conexão 94, da importância, e nós sempre estamos à disposição de vocês. Muito obrigado pelas informações, viu, soldado Brito?
0: Obrigado, Jonathan. Fique com Deus. Conte sempre com a Polícia Militar.
1: Obrigado mesmo, senhor. Muito obrigado.
2: Sete horas e 44 minutos, tá aí as informações diretamente da cidade de Umburatiba. Este fato aconteceu no ano de 2025. O filho do vice-governador, até então da época, ele foi sequestrado lá em Belo Horizonte. E este homem, ele é acusado, suspeito de participar. Já tinha um mandado de prisão aberto contra ele. Ele foi capturado e preso ali em São Pedro do Pampam, em Umburatiba. 7h44, após denúncia, uma mulher foi presa com entorpecentes durante a ação da Polícia Militar no distrito de Posto da Mata, em Nova Viçosa.
3: Mulher é presa com cocaína e maconha durante a ação da Polícia Militar em Posto da Mata, município de Nova Viçosa, na Bahia. Uma mulher de 23 anos foi presa pela Polícia Militar nesta sexta-feira, dia 11 de setembro, suspeita de envolvimento com tráfico de drogas no distrito de Posto da Mata, em Nova Viçosa, no extremo sul baiano. A ocorrência foi registrada no bairro Jardim dos Eucaliptos após policiais militares do 4º Pelotão da

0: 19ª Companhia Independente de Polícia Militar receberem uma denúncia informando que uma mulher, com características e vestimentas previamente descritas, estaria envolvida com a comercialização de entorpecentes naquela região. Diante das informações, uma equipe policial realizou diligências para averiguar a denúncia. Durante o deslocamento pela rua Rouxinol, os militares visualizaram uma mulher que apresentava as características semelhantes às repassadas na denúncia. Segundo o relato policial, no momento em que a viatura se aproximou, a suspeita entrou rapidamente em um imóvel. Os policiais desembarcaram e realizaram a abordagem, conseguindo interceptar a mulher no interior do local. Ainda, conforme a Polícia Militar, durante a abordagem, a suspeita teria apresentado comportamento considerado agressivo, com gritos, chutes e xingamentos, provocando tumulto no ambiente. Diante da situação, foi necessário realizar sua contenção mediante emprego moderado e proporcional da força, com o objetivo de garantir a segurança da equipe policial e da própria abordada. Após o controle da situação, a mulher foi identificada como Sabrina de Jesus Santos, de 23 anos. Conforme as informações policiais, já existiam outras denúncias relacionadas à suposta participação dela na prática de tráfico de drogas naquela comunidade. Durante a averiguação no imóvel, os policiais localizaram uma quantidade significativa de entorpecentes. Foram apreendidos 54 papelotes de cocaína, totalizando aproximadamente 210 gramas, além de 61 porções de maconha, com peso aproximado de 126 gramas. Ainda de acordo com a Polícia Militar, as drogas estavam acondicionadas em um padrão de embalagem que seria associado ao grupo criminoso apontado como responsável pelo comércio de entorpecentes naquela região. Ainda segundo informações policiais, a organização seria liderada por um indivíduo conhecido pelo apelido de Foguinho. Diante do material encontrado, Sabrina de Jesus Santos recebeu voz de prisão. Segundo o relato dos militares, durante a ocorrência, ela teria admitido que havia recebido uma carga de drogas de uma comparsa que estaria realizando a comercialização dos entorpecentes. A mulher foi encaminhada para a subdelegacia de Posto da Mata, onde foi apresentada à autoridade policial de plantão, o delegado substituto Daniel Márcio. Após a adoção dos procedimentos legais e a análise das circunstâncias da ocorrência, foi lavrado o flagrante por tráfico de drogas. Posteriormente, a mulher foi encaminhada para a carceragem da 8ª Coordenadoria Regional de Polícia do Interior, a 8ª Corpim, em Teixeira de Freitas, onde permaneceu custodiada e à disposição da Justiça. A ocorrência resultou, portanto, na retirada de mais de 330 gramas de drogas de circulação, entre cocaína e maconha, além da prisão da suspeita, que deverá responder perante a Justiça pelas acusações relacionadas ao tráfico de entorpecentes. 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
1: 7 horas e 48 minutos. Só fazendo uma correção aqui, pessoal, que é muito importante. Eu citei que o rapaz ele era acusado de sequestrar o filho do vice-governador em 2025, mas é errado essa informação. Foi 2005, né? O foragido Alexandro Santos Lopes, de 28 anos, suspeito de participar do sequestro do filho do vice-governador de Minas Gerais, na época de 2025, o Clássio Andrade, né? Que foi preso aí em Umburatiba, no distrito de São Pedro do Pampão. Só corrigindo, não foi 2025, foi do mandato do governador Aécio Neves, na verdade, em 2005.
0: Bem, seguimos por aqui. Agora são 7h49. O corpo de um homem foi encontrado na manhã do último sábado, dia 12 de setembro, sobre o córrego São Benedito, na entrada do bairro Jardim São Paulo, em Teoflotone. A Polícia Militar foi acionada, esteve no local e também o local. E o corpo, claro, passou pelos trabalhos de perícia técnica. Acompanhe.
2: Na manhã de hoje, dia 12 de setembro, por volta de 6h30, a Polícia Militar foi acionada para comparecer à Avenida Guimarães, no bairro Jardim São Paulo, após uma denúncia anônima informando sobre a presença de um corpo no interior de um córrego. No local, os militares localizaram um homem caído em decúbito ventral no interior do córrego, sendo imediatamente realizado o isolamento da área. Durante a averiguação, foram observadas nas proximidades da calçada marcas aparentes compatíveis com escorregamento, além de uma vegetação que estaria pisoteada. A vítima foi posteriormente identificada por um familiar que informou que ela teria saído de sua residência na noite anterior e não havia retornado. Equipes policiais também realizaram a averiguação no imóvel da vítima, não sendo constatados sinais de arrombamento, desordem ou localização de qualquer material ilícito. A perícia técnica compareceu ao local e realizou os trabalhos. Foram constatadas escoriações superficiais no corpo, incluindo algumas lesões na cabeça. Segundo informações também repassadas durante o atendimento, havia a possibilidade da morte ter ocorrido por afogamento, ficando essa causa condicionada aos exames médicos legais. Em razão do corpo ter sido encontrado no interior do córrego, a equipe dos bombeiros realizou a retirada da vítima, possibilitando a conclusão dos trabalhos periciais. E, posteriormente, o corpo foi encaminhado ao Instituto Médico Legal de Teoflotone. Durante as diligências, os militares, né, também receberam outras informações por meio do telefone de emergência 190, diante da possibilidade do fato estar relacionado a uma ação criminosa. No entanto, as equipes iniciaram diligências com o objetivo de averiguar a procedência dessas informações e esclarecer, né, as circunstâncias da ocorrência. Contudo, após as averiguações realizadas, não foram constatados elementos que indicassem a ocorrência de crime. Assim, diante dessas informações e dos resultados realizados pelo Instituto Médico Legal, o registro dessa ocorrência foi encerrado como encontro de cadáver.

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0: 7:57, estamos de volta no Conexão 94. Eu quero agradecer a todos que estão acompanhando a nossa programação pelo rádio, agradecer pelo carinho da audiência, você que está aí no rádio. Quer acompanhar com imagens, é só pegar o seu aparelho de celular, entrar no Conexão 94 no canal do YouTube, que você vai acompanhar com imagens diretamente dos estúdios da Rádio 94 FM. 7:58, o Laboratório SEIB inaugurou nesta segunda-feira, dia 14 de setembro, mais uma nova unidade de atendimento, situada no bairro Novo Horizonte, em Nanuque.
1: Acontece nesta segunda-feira a inauguração do novo ponto de coleta do Laboratório SEIB, facilitando o acesso para quem mora no DR 1 e 2, Israel Pinheiro, Novo Horizonte, Vista Linda e Terrari. Doutora Ana Flávia, conta para nós o que representa para o SEIB a chegada desse novo posto de coleta aqui na nossa cidade de Nanuque.
2: Representa o crescimento da marca, mas principalmente a acessibilidade a essas pessoas que estão nos bairros mais distantes do centro, para se tornar mais prático, mais próximo e mais acolhedor o atendimento a todos eles.
1: Doutora, o espaço foi pensado justamente para trazer mais comodidade aos pacientes. O que muda na prática para quem precisa realizar seus exames?
2: Principalmente estar mais próximo do laboratório. Nós temos a coleta domiciliar já há muitos anos e a gente atende a toda a população de Nanuque em qualquer lugar. Mas, para quem mora aqui nessa região, não tem nada melhor do que estar ao lado, bem próximo, com um acesso muito mais fácil perto de sua casa, né? Então, é isso que a gente pensou. É trazer o laboratório mais perto de todas essas pessoas que estão aqui nessa região. Também aquelas pessoas que estão até em trânsito, porque hoje em dia, com as facilidades oferecidas, com a liberação de resultados via internet, nós temos site, né, temos as nossas redes sociais. Então, a pessoa pode até, inclusive, estar passando aqui por essa estrada, realizar o seu exame, por exemplo, um toxicológico, e receber o seu resultado em qualquer lugar do país.
1: A gente sabe que o atendimento também faz muita diferença. Como vocês pensaram essa parte da experiência para o paciente?
2: Nós já temos certificado ISO 9001, onde o foco é a satisfação do cliente. Então, além de a gente estar assegurando a qualidade, a confiança nos resultados, né, mas também o atendimento humanizado, que é o nosso diferencial, né, levar justamente esse acolhimento para as pessoas, né, para que elas sejam pertencentes ao laboratório.
1: E, doutora, para finalizarmos, deixa aqui o convite para o pessoal que ainda não conhece, que não sabe onde está, e deixa o endereço.
2: É com muita alegria que eu convido a todos vocês, todas as pessoas da nossa cidade, não só aqui dessa região, a vir conhecer as nossas instalações. Foi tudo muito planejado, muito bem cuidado, para poder fazer o melhor pela população de Nanuque. Então, venha nos conhecer, venha conhecer as nossas novas instalações na nova unidade Laboratório SEIB do bairro Novo Horizonte.
3: Então, o SEIB, Ana Flávia, é um parceiro nosso, né, um associado do Sicoob Credit Norte, e nós estamos muito felizes, né, com mais uma expansão do negócio dela em um bairro aqui que precisa, né, em questão de movimento empresarial, de atender a população. O SEIB já vem fazendo um excelente trabalho na nossa cidade e o Sicoob Credit Norte sempre apoiando os nossos empresários. A gente deseja todo sucesso, Ana Flávia, o SEIB aqui, esse novo empreendimento dela.
1: Camila, conta aqui para os nossos ouvintes da 94 a expectativa deste novo ponto do SEIB Laboratório e como é poder prestigiar a doutora Ana Flávia nesta nova etapa.
4: Estamos aqui hoje na inauguração do nosso novo posto de coleta, né, na unidade Novo Horizonte. Estamos muito felizes com essa conquista, porque a gente brinda e compartilha, né, dos mesmos sonhos, das mesmas vontades. E eu, há 4 anos, fazendo parte do Laboratório SEIB, sou suspeita a falar da alegria em poder partilhar, né, hoje essa conquista com a Ana. Então, venham todos conhecer, né, a nova unidade com a mesma confiança, o mesmo atendimento que vocês já conhecem, mas venham aqui, né, conhecer o nosso novo espaço e eu tenho certeza que todos vocês vão gostar demais.
5: Agora são 8:02. Mais uma vez, nós do Conexão, da 94 FM, queremos parabenizar a doutora Ana Flávia por mais essa unidade do Laboratório SEIB em nossa cidade, trazendo aí praticidade, qualidade, alta qualidade nos serviços através do Laboratório SEIB e agora também no bairro Novo Horizonte. Mais um empreendimento, mais saúde, né? Mais exames para todos nós. O Laboratório Sabin é nosso parceiro, com muita honra, com muito orgulho, e ficamos muito felizes com essa novidade para a nossa cidade. Por aqui, seguimos. Agora são 8h02. O Ministério da Saúde passa a recomendar, vamos falar de saúde agora, passa a recomendar a vacina contra HPV a crianças vítimas de violência sexual a partir de 2 anos.
6: O Ministério da Saúde passou a recomendar a vacinação contra o HPV para crianças a partir dos 2 anos de idade que foram vítimas de violência sexual. A nova orientação amplia a faixa etária indicada especialmente para esse público. Até então, a recomendação para crianças e adolescentes vítimas de violência sexual começava aos 9 anos e se estendia até os 45 anos, conforme a situação. A mudança ocorre em um cenário de aumento das notificações de violência contra crianças no Brasil. Dados do Atlas da Violência 2026, elaborado pelo Instituto de Pesquisa Econômica Aplicada, o IPA, e citados pelo Ministério da Saúde, mostram que os registros envolvendo crianças de 0 a 4 anos passaram de 1.671 em 2014 para 7.845 em 2024. O número representa um aumento de mais de 4 vezes em uma década. Com a nova recomendação, meninos e meninas vítimas de violência poderão receber uma dose da vacina quadrivalente contra o HPV a partir dos 2 anos após avaliação e indicação do serviço ou do profissional de saúde responsável pelo atendimento. O HPV, papilomavírus humano, está associado a diversos tipos de câncer e outras doenças. A vacinação é uma das principais formas de prevenção contra a infecção. É importante destacar, no entanto, que a vacina não elimina uma eventual infecção pelo HPV já adquirida durante a violência. A função, neste contexto, é proteger contra tipos de vírus aos quais a criança ainda não tenha sido exposta e reduzir o risco de infecções em exposições futuras. A orientação reforça ainda a importância do atendimento integral a crianças vítimas de violência sexual, que deve envolver profissionais de saúde e a rede de proteção, garantindo acolhimento, acompanhamento e os cuidados necessários. Em caso de suspeita ou confirmação de violência contra uma criança, a denúncia e o atendimento especializado são fundamentais para interromper o ciclo de violência e proteger a vítima. Diretamente da redação do Jornalismo para 94, Camille Batista.
0: Oito horas e seis minutos, 15 de setembro, dia do músico terapeuta. Em alusão à data, recebemos em nossos estúdios as musicoterapeutas, a Gisele e a Tiziana, que falaram sobre a importância da música terapeuta, musicoterapia, né? Desculpa aqui o erro, e seus benefícios e como a música pode contribuir para a saúde, e o desenvolvimento e o bem-estar das pessoas. Vamos acompanhar.
6: Muito bem, ouvintes da 94, hoje, 15 de setembro, é celebrado o Dia do Musicoterapeuta, uma data que chama a atenção para uma área que utiliza a música como ferramenta de cuidado, desenvolvimento e promoção da saúde. E para nós falarmos um pouquinho sobre esse assunto, nós recebemos aqui nos estúdios da 94 as musicoterapeutas Gisele e Tiziana. Sejam muito bem-vindas, é um prazer receber vocês aqui. E para começarmos, já vamos com a primeira pergunta. Gisele, o que é a musicoterapia e qual o principal objetivo desse trabalho?
7: A musicoterapia é uma área da saúde onde a gente usa a música de forma terapêutica. Nós usamos ritmos, movimentos e o som, né, de forma terapêutica. Muitas pessoas pensam que musicoterapia é aula de música, mas é totalmente diferente. Eu sou professora de música e sou musicoterapeuta. São duas coisas totalmente diferentes. meu objetivo na aula de música é fazer com que você toque. De qualquer forma, você vai sair dali tocando.
8: Uhum.
7: Meu objetivo na musicoterapia não é esse. Se a criança, se a pessoa é não verbal, meu objetivo vai ser trabalhar nessa área, nesse paciente.
8: Os instrumentos são utilizados tanto nas sessões quanto nas aulas de música, são iguais. Porém, a diferença é o objetivo final, né?

0: falei, os instrumentos são os mesmos, a diferença é para o fim.
1: Tisse, quais são os principais benefícios que a musicoterapia pode proporcionar para a saúde e o bem-estar das pessoas?
0: Através da música, nós podemos estimular a parte de coordenação motora, cognitivo da criança, habilidades sociais.
2: E música por si só já
0: é terapêutica,
2: né? É uma coisa, é um benefício rápido, é uma coisa que se você estiver triste, você escuta uma música e muda o seu humor total.
1: Frase da Gisele, a música por si só é terapêutica. Vamos lá, passando para a Gisele. Gi, quando nós falamos em crianças, como a música pode contribuir para o desenvolvimento e aprendizagem e comunicação?
3: Bom, criança é para mim, é mais fácil, porque todas as crianças gostam de música, todas as crianças gostam de movimento. Então, quando a gente vai pegar e fazer a sessão, então tudo fica mais fácil, porque elas entram naquele clima da sessão. E assim, a gente tem criança não verbal que não fala, mas canta. Então, é prazeroso, muito prazeroso. Também temos pacientes com AVC, por exemplo, que o AVC paralisou um lado, e aí a gente vai estimular aquele movimento novamente, entendeu? Então, fica, tanto criança como adulto, a música ajuda muito, mas com criança, elas entram no clima. Então, a gente tem, como eu disse, a gente tem paciente que ele não fala, mas ele consegue cantar. Ou então, ele não falava, mas a gente via a afinação. Ele como fala? Balbuciava, não? Cantava assim, nananã. Uhum. Afinadíssimo, mas não falava as palavras. E depois passou um tempo e começou...
0: Através da estimulação,
3: ele começou a falar pequenas palavras e assim a gente vai conseguindo fazer um trabalho bom.
1: Olha que bacana. Oi, gente, inclusive eu fui corrigida por elas, porque na minha cabeça, musicoterapeuta era em escolas, mas é em clínica. Isso. E eu queria que vocês falassem um pouquinho de como que funciona esse trabalho, porque quando a gente pensa em música, a gente pensa que é introduzido na escola. Tem as fanfarras, né, que desfilam, inclusive, no 7 de setembro, né, tem óperas, mas o musicoterapeuta, ele é diferente, ele é trabalhado dentro de uma clínica. Então, Tisse, explica um pouquinho para os nossos ouvintes da 94.
0: Há uma diferença, porque, como nós falamos, a musicoterapia, ela está ligada 100% na área da saúde, né? Então, nós estamos falando de uma reabilitação, ou uma estimulação através da música. Como a Gisele disse, uma criança não verbal, nós vamos estimular, assim como um fono, né? Um psicopedagogo, cada um, porém, na sua área, cada um com seu objetivo diferente, né? E o nosso é estimular a criança a falar. Como a Gi falou, tem crianças que não conseguem conversar, mas ela consegue pegar a melodia da música, né? E através dela se comunicar, né? Então,
2: uma janela enorme que a gente abre.
0: Sim, porque assim, a música, ela é a única ferramenta que usa 100% os dois hemisférios do cérebro, né? Então é uma coisa assim fantástica que está, né, na sua criação. E cada parte do cérebro há um estímulo diferente. Então, quando a gente, principalmente hoje, né, que infelizmente nós estamos com um índice elevado de crianças autistas, que a gente ainda não sabe a causa principal, se é alimentar ou algum erro genético, né? E graças a Deus a gente está tendo um retorno muito positivo com a musicoterapia, conseguindo reabilitar, né, a criança na sua coordenação motora, que às vezes a criança não consegue pegar um objeto e a gente estimula para que ela consiga tocar um instrumento e aquilo ali vai afinando a sua coordenação, assim como também estimulando ela a falar.
1: Que bacana. Inclusive, eu acompanho vocês nas redes sociais e, assim, gente, é um trabalho maravilhoso. E eu, particularmente, sou suspeita para falar, porque desde novinha eu faço parte de música.

0: ela tocando em fanfarra, cantando em igreja. Então, eu acho que eu, no lugar de professora, também seria maravilhada com o trabalho que é feito. E, para finalizar, eu queria que vocês deixassem uma mensagem para todos os musicoterapeutas e para os alunos de vocês, que eu tenho certeza que têm orgulho de fazer parte desse momento tão especial.
1: Musicoterapia é transformar notas musicais em pontes para a cura e acordes em abraços para a alma.
0: Meninas, eu quero agradecer a presença de vocês aqui nos estúdios da 94. Esse é um dos assuntos que talvez é o menos falado, de uma proporção grande e que talvez muita gente não conhece. A música, além de fazer parte do nosso dia a dia, também pode ser uma importante ferramenta de cuidado, desenvolvimento e transformação. Camille Batista, para 94 FM.
2: Além.
3: Cadê? Depois.
4: Ufa!
5: Será que tem a uva? Será que tem
3: limão?
6: Lindo, muito bom. Eu confesso que aprendi um pouco mais agora acerca da musicoterapia, não é isso? Que ajuda crianças, ajuda as pessoas, muito bom. E hoje, exatamente hoje, dia 15, é o dia, né? 15 de setembro é o dia do musicoterapeuta. Eu confesso que já tenho a música como terapia desde que nasci. Todos nós gostamos de música. Cada um escolhe o seu estilo e, de fato, essa matéria ressalta o poder que a música tem, né, de nos trazer algo de bom, de nos fazer tirar angústia e, nesse caso aí, usada, né, para uma boa ação, para ajudar pessoas. Importante. Matéria excelente da Camille Batista. Nós seguimos por aqui. Agora são 8 horas e 16 minutos. 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Agora, 8h17, próximo bloco, quadro Polícia Militar e Comunidade. A nossa pauta é o meio ambiente.
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7: 8:22. Bom dia, Nanook. Bom dia, região. Estamos de volta agora para o nosso tradicional quadro das terças-feiras, Polícia Militar e Comunidade. Um quadro que eu, particularmente, tenho muito apreço, que traz informações importantes da Polícia Militar de Minas Gerais para a nossa população, não só de Nanook, como de toda a região, uma vez que 40 localidades acompanham pelo rádio e inúmeras pessoas assistem através do YouTube. Estamos recebendo hoje o Cabo Hércules, da Polícia Militar de Minas Gerais de Meio Ambiente. Cabo Hércules, bom dia, bem-vindo.
8: Bom dia, Túlio. Bom dia, Jonathan. Bom dia a todos os ouvintes da Rádio 94. É com muito prazer e satisfação, né, que nós estamos aqui nesse momento e pretendemos falar um pouco aí hoje sobre as queimadas que ocorrem aqui na nossa região.
7: Exatamente. A nossa pauta, inclusive, daqui a pouco tem umas perguntas importantes. É interessante que, se você estiver ouvindo a gente, fazendo suas coisas, deixe o rádio num volume bacana. Se puder assistir no YouTube, por favor, faça isso, porque vai ser muito importante esse bate-papo. Cabo Hércules, estamos em um período em que as queimadas e os incêndios preocupam bastante. Inclusive, a gente está naquela fase do El Niño, né? Tem uma situação relacionada a isso. Qual é a principal preocupação da Polícia Militar de Meio Ambiente nesse período?
8: Ô, Jonathan, ô Túlio, a principal preocupação nossa é justamente evitar que o fogo ele seja iniciado nessas áreas e, quando isso acontecer, identificar aí os responsáveis e adotar as medidas cabíveis. Durante esse período que nós estamos vivendo agora neste momento de estiagem, a vegetação ela fica mais seca e o fogo se espalha com muita facilidade. Uma pequena queimada pode sair do controle rapidamente, atingir áreas de vegetação, propriedades rurais, estradas e até colocar a vida de pessoas em risco.
9: Ô, Cabo Hércules, quero te agradecer mais uma vez também pela participação. Bom dia para o senhor. Cabo Hércules, muitas pessoas ainda pensam que colocar fogo em uma área pequena não causa grandes problemas. Quais são os riscos de uma queimada?
8: Ô, Jonathan, os riscos são muito maiores do que muitas pessoas imaginam. O fogo ele pode atingir áreas que não estavam previstas, destruir a vegetação, matar animais silvestres, atingir nascentes e cursos d'água e deixar o solo também desprotegido. Além disso, a fumaça e a fuligem prejudicam a qualidade do ar e podem causar problemas de saúde, principalmente em crianças, idosos e pessoas com problemas respiratórios. Vale a pena salientar que nós tivemos algumas autuações aqui na cidade de Nanuque nesse ano, de 2026, e onde o autor ele foi identificado, foi feito o auto de infração para ele, foi feita a remessa para o Ministério Público, onde ele vai responder por crime de causar poluição. E, inclusive, nesse local, que foi no bairro Vista Linda, teve uma família que teve que se ausentar da casa por conta dessa fumaça. Essa casa tinha bebê, recém-nascido, tinha idoso. Inclusive, eles tiveram que deixar no dia ali aquela residência e voltar em outro dia. Foi possível a identificação do autor, porque tinha filmagem, tinha fotografias, tinha testemunha. Então, é muito importante que a população nos ajude aí na captura, na identificação dessas pessoas. Não precisa, quem vai fazer a denúncia não precisa nem se identificar, não. É só ligar 181 ou ligar 190 e passar as características aí do possível autor.
7: Então, Cabo Hércules, deixa eu só dar uma pausa aqui. A gente já faço essa pergunta do contexto. Por exemplo, eu tenho a minha casa, terreno ali e tal. Mesmo que eu, proprietário, ou esposa e tal, junte ali as folhagens ali, limpei o quintal e tal, eu não posso botar fogo, não é verdade?
8: Não pode botar fogo.
7: Muita gente acha assim, mas eu estou dentro do meu quintal, eu juntei as folhas aqui, eu posso botar fogo.
8: Não pode. Inclusive, isso é muito comum na nossa região, na cidade de Carlos Chagas, na cidade de Nanuque, na cidade de César Amorés, é muito comum. A dona de casa ali varrer as folhas, né, que caem da árvore, varrer, juntar na porta da rua e colocar fogo. Não pode, porque você está cometendo o crime de colocar fogo de poluição, causar poluição de qualquer natureza.
7: Uma segunda pergunta, porque eu tenho certeza, Cabo Hércules, que isso é o que é o dia a dia das pessoas. Por exemplo, eu estou citando eu exemplo, tenho um terreno num outro bairro, eu moro no bairro tal e eu tenho lá um quintal. Aí ele está lá, cercadinho, direitinho, mas está cheio de mato, aquilo pega fogo. Eu não fui lá, não botei fogo, ou alguém, ou calor, sei lá, uma guimba de cigarro que jogaram. Lá no outro bairro pegou fogo no meu terreno, é meu. Eu não botei fogo, mas eu sou o responsável se ele prejudicar os moradores com o que acontecer, não é isso?
8: Sim, perfeitamente. Você é responsável por seu imóvel. Embora você diga que você não colocou fogo, que você não teve essa intenção, mas você é responsável pela guarda do imóvel. Então, tudo que acontecer naquele imóvel é de responsabilidade sua.
7: Então, as pessoas que estão acompanhando, é importante se atentar a isso, porque eu já vi pessoas falar, mas não foi eu, não foi eu que causei, mas tem uma situação que é o seguinte, existe a situação, isso é minha colocação, de culpa e de responsabilidade. O terreno é seu. Então, se tá, tem que manter ele sempre... No caso, o que é ideal fazer?
8: O ideal é manter esse terreno sempre limpo, é cercar ou murar. É você fazer as medidas necessárias que cabe ao dono fazer. E caso ocorra algum incidente, por exemplo, alguém colocou fogo lá, o mato está um pouco maior, alguém colocou fogo, é você acionar o 190 ou ligar 181, passar as referências de quem é o autor, ou você também, como proprietário do imóvel, tomar todas as medidas necessárias para que aquele fogo não vá para os vizinhos, não cause prejuízos maiores. Aí a gente entende muitas vezes que é a boa ação, a boa intenção do dono é que ele não tinha de causar aquele prejuízo.
7: Então tá certo. Inclusive, só desculpa só mais um adendo, Cabo Hércules. E não só, a gente está numa pauta de queimadas, mas tem uma situação também que tem a ver com outras coisas. Por exemplo, eu tenho um terreno. lá num local no bairro. Eu deixo aquilo encher de mato, não cuido, aquilo vai dar cobra, vai atrair bicho, vai atrair... E isso prejudica os vizinhos do lado. Não só no caso da queimada, no caso também do desleixo com o terreno, isso gera problema para mim.
8: Gera problema porque você está causando transtorno aos seus vizinhos, aos demais moradores. Então, de responsabilidade do proprietário do imóvel, cuidar do imóvel. Cercar, murar, limpar, manter em condições higiênicas. Muita gente tem terreno e as pessoas começam a jogar lixo lá. Aí o proprietário diz e fala, ah, mas não foi eu que coloquei. Mas você está permitindo, você tem que murar, você tem que cercar. A guarda pelo terreno é sua.
7: E no caso, por exemplo, só eu desculpa as perguntas, mas é porque a população gosta disso e é exatamente, gosta de ouvir coisas nesse sentido. Então, eu estou morando ali do lado, nas proximidades. Eu posso perfeitamente denunciar.
8: Pode.
7: Mesmo que eu não conheça o dono, eu não sei quem é. Aí eu denuncio através dos telefones, é isso, Du?
8: Isso. As denúncias você pode fazer através do 190, Polícia Militar, que é o telefone de atendimento comum da Polícia Militar, ou pode se fazer também através do número 181. Nesse número, você não precisa se identificar. Você liga, passa a situação, fala quem é o possível proprietário, ou fala que não sabe, mas fala que o terreno é em tal lugar, e aí a gente vai adotar todas as medidas cabíveis aí para sanar esse problema.
7: Registrar imagens em vídeo é também algo que ajuda?
8: É muito interessante, principalmente nas queimadas, ou até mesmo no descarte de lixo doméstico ou industrial, que as pessoas identifiquem os autores através de filmagem, através de fotografias, porque aí nos ajuda muito nessa questão de tomar as medidas logo.
7: Voltando aqui para a pauta queimada, para a pauta das queimadas e na pergunta 3, falando justamente da fumaça, né? Voltando aí, quais são os riscos para a saúde da população?
8: Bom, a fumaça proveniente dessas queimadas aí contém partículas e outros poluentes que podem ser prejudiciais à saúde. Quando a pessoa, por exemplo, fica exposta a essa fumaça, ela pode apresentar alguns sintomas, como irritação dos olhos, nas vias respiratórias, tosse, dificuldade para respirar. E em pessoas mais vulneráveis, esses efeitos podem ser ainda mais graves. Por isso, uma queimada ela deve ser evitada apenas como problema, não só como problema ambiental, mas também como uma questão de saúde pública também, por conta desses efeitos que ela ocasiona aí na população, né?
9: É justamente isso, o soldado Ecos. É a pergunta que eu quero fazer para o senhor, e depois que o fogo passa, o problema ele termina ou não?
8: Pior que não, Jonathan. Muitas vezes o problema ele continua mesmo depois que as chamas são apagadas. Quando a vegetação é destruída, o solo fica exposto à chuva e ao vento, aumentando o risco das erosões. Você pode ver para você ver, tem um terreno onde iniciou o fogo nele, que pegou o fogo naquela área toda, depois que passa, chove, começa a causar erosões. Por quê? A vegetação ela protege o solo. Ela é uma grande protetora do solo. E quando esse solo está descoberto da vegetação, ele fica exposto às intempéries do tempo. A terra pode ser carregada para córregos, rios, que provoca outros problemas, né? Assoreamento, aí decorre outros danos ambientais. Em determinadas áreas, a retirada da vegetação também pode contribuir para a instabilidade do terreno. Foi o que eu falei. A questão das erosões, essa terra desce para córrego, desce para rio e causa outros problemas ambientais.
7: É, o senhor citou, Cabo Hércules, anteriormente, acerca do bairro Vista Linda, né? No caso aí dessa região do Vista Linda, a gente, por exemplo, já fez muitas matérias lá de pega-fogo mesmo e tal. Para vocês da Polícia Militar de Meio Ambiente, existe alguma preocupação específica ali?
8: Sim, muita. É uma região que merece muita atenção, principalmente pelas características do terreno. Boa parte do Vista Linda ali, da área de vegetação, inclusive é área de reserva. Era que deveria estar com árvores enormes, com vegetação bastante arbusta. A retirada dessa vegetação ela pode favorecer processos erosivos e deixar o solo e determinados materiais rochosos mais expostos. Você pode observar tudo que lá no Vista Linda, principalmente quando você sobe aquela ladeirona, tem várias pedras grandes ali. Várias pedras. E dependendo da condição do local, isso pode aumentar, inclusive, o risco de deslocamento ou queda dessas pedras, que elas possam vir a cair na pista, na área, na rua, que sobe por Vista Linda, na ladeira. E até acertar um transeunte, um condutor de veículo, seja moto, seja carro. Por isso que é importante preservar essa vegetação e evitar que qualquer intervenção irregular aconteça naquela localidade.
7: O senhor falou sobre isso, Cabo Hércules, agora pela primeira vez eu parei para pensar nisso, e é verdade. Por exemplo, há umas pedras até maiores.
8: Sim.
7: o senhor citou que pode cair, mas ela pode rolar até mais e ir para uma residência.
8: Justamente.
7: Eu sei que ali abaixo ali tem residência.
8: Tem residências naquela localidade.
7: Então,
8: ali.
7: O problema se maximiza. Por isso é uma preocupação para vocês, tão grande.
8: Por isso
7: grande.
8: É uma grande preocupação para nós. E por quê? Se tem queimadas naquela área ali, a terra fica exposta, causa erosões, essas pedras, essas rochas descem, atinge alguma residência lá, o problema é até maior, atinge um pedreste, um transeunte.
7: Um possível deslizamento isso. De terra também, né? Ixi, realmente é isso.
9: O soldado Hermes, agora 8 horas e 34 minutos, a Polícia Militar de Meio Ambiente tem realizado fiscalizações e autuações relacionadas a queimadas e incêndios aqui na nossa região?
8: Sim, bastante. Inclusive, esse ano de 2026 aumentou drasticamente. A Polícia Militar de Meio Ambiente ela vem realizando patrulhamento, fiscalização, atendimento de denúncias diversas. Já foram realizadas diversas autuações relacionadas a essas infrações ambientais, inclusive envolvendo queimada, supressão de vegetação nos nossos municípios aqui que nós atuamos. E nós estamos trabalhando constantemente para combater esse tipo de prática e responsabilizar aí aqueles que insistem em causar danos ao meio ambiente. Né?
7: Cabo Hércules, explique para nós como é que funciona a atuação da Polícia Militar de Meio Ambiente nesses casos aí citados.
8: Ô, Túlio, a Polícia Militar de Meio Ambiente, a função principal dela é ostensiva e preventiva. Né? Fazer o patrulhamento nos bairros, na zona rural desses municípios a qual nosso grupamento é responsável, né? Que é o município de Carlos Chagas, César Morez e Nanuque. E quando nós deparamos com a situação de flagrante, por exemplo, nós tomamos as providências previstas em lei. É importante também explicar que existem atribuições diferentes entre as instituições. Tem coisas que cabem a nossa Polícia Militar e tem coisas que cabem à Polícia Civil. A exercer a função de Polícia Judiciária, por exemplo, e realizar a investigação, aí, para a autoria, por exemplo, vou te dar um exemplo. Teve uma queimada, nós não conseguimos de imediato, na realização do patrulhamento, identificar esse autor. Depois chegou para nós uma denúncia falando quem era o autor, com possíveis características, nome. A gente vai até essa pessoa, toma as providências necessárias quanto às medidas administrativas, auto de infração, faz o boletim de ocorrência, encaminha para a Polícia Civil, onde se ali é feito uma apuração, um inquérito, e depois encaminhado para o Ministério Público. E o Ministério Público vai ver se oferece a denúncia dessa pessoa ao Poder Judiciário ou não. Na maioria dos casos que a gente tem atuado, o Ministério Público tem oferecido a denúncia. Inclusive, tem chamado essa pessoa para fazer acordos, né? E caso ela não queira, é oferecida a denúncia e imputada a pessoa o crime.
9: Só para a gente entender aqui, o soldado Hermes. Então, se a pessoa ela não for encontrada ou identificada ali no primeiro momento, a pessoa que possivelmente tenha colocado fogo em alguma vegetação, as investigações ela continuam para... A polícia trabalha nas investigações, não para por ali. Vai ter outras rondas, conversar com alguém, tentar pegar alguma imagem. A gente sempre fala aqui, né, Túlio, sobre imagens. A gente sempre fala, alguém pode ser que filmou você que está colocando fogo irregularmente em algum lugar e você pode pagar por isso. Então, a polícia ela trabalha também nas investigações, na procura, sobre outros fatos aí, sobre esses possíveis acusados de causar esses incêndios.
8: Sim, constantemente. Inclusive, igual eu falei, tem coisas que cabem à Polícia Militar e tem coisas que cabem à Polícia Civil. Porém, a Polícia Militar, na parte ambiental, nós trabalhamos em três esferas. Na esfera penal, na imputação do crime, na esfera administrativa, na imputação do auto de infração e também na esfera civil. Na parte criminal, muitas vezes, quando você faz aquele patrulhamento, você vai verificar, você não consegue identificar de imediato o autor, de imediato. Então, não tem como prender o autor ali e levar para a delegacia, porque você não consegue identificar de imediato. Posteriormente, chegam até nós denúncias, informações, onde a gente consegue identificar o autor. Então, a gente vai lá, faz o auto de infração para o autor, logo de imediato, e imputa para ele o crime e encaminha para a Polícia Civil. A Polícia Civil monta o inquérito, despacha para o Ministério Público, que, por sua vez, vai oferecer denúncia ao Poder Judiciário.
7: Diante de tudo isso, o senhor já meio que disse há um pouco mais atrás, mas reforce como a população pode ajudar a Polícia Militar de Meio Ambiente nesse combate.
8: Bom, a população é fundamental para nós, né, Túlio? Muitas vezes o cidadão presencia uma situação que a Polícia Militar não consegue presenciar no momento, foi o que nós estamos falando aqui, né? Às vezes, tendo em vista a área ser muito grande, mesmo diante de um patrulhamento constante, diuturnamente, aí, a gente não consiga, talvez, identificar de imediato o autor. Por isso, quem tiver informações sobre pessoas provocando incêndio, realizando queimadas irregulares ou praticando qualquer crime ambiental, pode fazer denúncia pelo telefone 181. A denúncia pode contribuir muito para que os órgãos responsáveis consigam identificar e responsabilizar os envolvidos. Inclusive, essa denúncia através do número 181, ela não precisa nem ser você identificar. Você só vai passar as informações. Olha, fulano de tal, tem características tal, mora em bairro tal. É só passar as informações, não precisa identificar. Ou talvez você não queira nem falar o nome da pessoa, mas você fala, é fulano que mora na residência tal, número tal. A gente já consegue realizar diligências em cima disso aí, identificar, na grande maioria das vezes, o autor aí. Até mesmo em conversa com o próprio autor, muitas vezes as pessoas que praticam os crimes ambientais mesmo, eles nem sequer têm ciência desses crimes e aí falam, ah, eu não sabia. Então, eles mesmos já, de prontamente, já confessam o ato, né? E aí fica fácil a elucidação aí.
9: A gente estava conversando aqui nos bastidores, a gente já está quase terminando, sobre as causas. Um exemplo, se um raio cair em uma propriedade rural, em uma fazenda, em um pasto, o proprietário, ele ainda assim, ele é responsável, né? Eu queria que o senhor falasse um pouco sobre isso.
8: Sim, o proprietário é responsável pela guarda do seu imóvel, do seu terreno, da sua fazenda. Ah, caiu um raio na minha fazenda. Mas o que que demonstra muitas vezes que o proprietário não é o autor do crime? Você vai ver que ele toma medidas necessárias para combater o incêndio. Primeira coisa que eu aconselho um proprietário de zona rural, de fazenda, de fazer, é informar o 190 ou ligar o 181, relatar a situação, relatar o fato, o que que aconteceu, e prontamente tomar as medidas necessárias para apagar esse incêndio, seja com caminhão-pipa, seja com trabalhadores braçais, mas coisas que justifiquem, que mostrem que as medidas foram tomadas na medida da possibilidade do produtor, do fazendeiro, do dono do imóvel.
7: Tem uma pauta aqui que eu achei interessante, a 11. Existe, falando da queimada em si, existe queimada autorizada também? Por exemplo, qual a diferença de uma queimada autorizada e um incêndio criminoso?
8: Bom, a queimada, nós chamamos de queimada controlada, a legislação específica, sim. Você consegue uma licença, autorização do órgão ambiental do Estado, que você consegue fazer a queimada da área que você quer. Você vai colocar lá o tamanho da área, qual a finalidade, o órgão vai ver essa possibilidade de liberar uma licença. Caso a gente chegue no local, por exemplo, da fiscalização, você tem a licença da área que está sendo queimada, a gente vai conferir tudo certinho e vai ficar por ali. Agora, caso você não tenha essa licença, que pode ser conseguida através dos órgãos ambientais, é feita a imputação do crime e é feito de prontamente o auto de infração para o proprietário. Mas essa licença ela é válida, Túlio. Inclusive, para diversas atividades aqui, a gente consegue essa licença. Por exemplo, eu compro uma área que era uma área de eucalipto, né? Pessoal, a Suzano foi embora da nossa região e vendeu muitas áreas assim. A pessoa comprou uma área onde a Suzano fez a colheita do eucalipto e ficou tocos. Eu posso conseguir uma licença junto ao órgão ambiental IEF para fazer a queimada desses tocos e utilizar a terra como pastagem para a criação de gado a partir de agora. Ou também eu posso conseguir a licença, eu tenho uma área grande que eu preciso queimar. Tem algumas árvores esparsas, eu posso conseguir também a licença através do órgão ambiental e fazer a queimada controlada. É claro, né? Essa queimada ela é controlada, ela tem as medidas, tem as especificações, tem as precauções, o órgão não libera deliberadamente assim, essas licenças não. Mas aí o produtor tem que especificar para que é, qual a finalidade, quais as medidas que ele vai tomar para que esse fogo não espalhe para outras propriedades, ou invada casas, ou prejudique também a fauna silvestre.
9: Tá certo. Ô, soldado Hércules, qual é a mensagem que a Polícia Militar de Meio Ambiente gostaria de deixar para quem pensa em colocar fogo em uma área?
8: Bom, é importante salientar que o cidadão de bem, ele saiba quais os direitos e os deveres que ele tem. Para viver em comunidade, né, é necessário nós sabermos isso aí. E saber que a Polícia Militar de Minas Gerais está diuturnamente fazendo patrulhamento nas regiões, identificando os autores, tomando as providências cabíveis. Infelizmente, nós sabemos que tem coisas que é prática da região, prática da comunidade, mas nós precisamos mudar essa ideia. A sociedade precisa evoluir para o bem, evoluir para as coisas boas e não ficar parada no tempo. E a Polícia Militar está sempre à disposição do cidadão, não só para ser repressiva, mas também para ser preventiva e orientar. A Polícia Militar está sempre à disposição. Diversos produtores às vezes procuram, perguntam. A polícia não está aqui só para reprimir, não, mas para prevenir e para orientar o cidadão de bem a como proceder e como viver em uma coletividade, né?
7: Exato. Cabo Hércules, todos nós sabemos que é dever de todos cuidar do meio ambiente. Sim. Nós temos a Polícia Militar de Meio Ambiente, que faz o seu papel, mas tanto a polícia militar, né, em si, a polícia, toda a polícia, ela depende da população. O fator principal é a conscientização e a ação da população. Então, qual é o papel da população no combate a incêndios?
8: Bom, o meio ambiente ele é dever de todos. Cabe a nós garantir que as próximas gerações tenham um ambiente saudável para viver. Então, cabe à população procurar identificar os autores, cabe à população informar, não precisa ficar com medo, não precisa ficar com dúvida, não precisa a população temer. A Polícia Militar está aqui para ajudar a população. Então, a população pode nos auxiliar muito. A Polícia Militar não consegue estar em todos os ambientes ao mesmo tempo, mas a população está. Então, a população consegue informar e passar essas informações.
7: Excelente. Agora são 8 horas e 45 minutos. Queremos agradecer ao Cabo Hércules e à Polícia Militar de Minas Gerais, de Meio Ambiente, por essa explanação importante para a nossa população. Suas considerações finais.
8: Bom, Polícia Militar de Minas Gerais, através do Batalhão de Polícia Militar de Meio Ambiente, está à disposição do cidadão. Pode ligar 181, pode ligar 190, ou pode nos acionar na rua durante o patrulhamento também. Os militares que hoje compõem o nosso grupamento são 5 militares, estão sempre prontos, aptos, disponíveis para a população de Nanuque, Carlos Chagas e Serra dos Amoreles.
9: Tá certo, agora 8 horas e 45 minutos. Quero agradecer o Hércules pela participação aqui mais uma vez, sempre trazendo informações para a nossa comunidade aqui no quadro Polícia Militar e Comunidade. Nós ficamos por aqui, né? Nos despedimos da edição de hoje do Conexão 94, mas amanhã nós voltamos com muito mais informações. Túlio Batista continuando o Bom Dia 94.

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16: 94 FM, agora 9 horas em ponto. Bom dia, Nanuque. Bom dia, região. Eu, Túlio Batista, chegando na sua manhã. Manhã essa de terça-feira, dia 15 de setembro de 2026. Saúdo a todos. Você que vai me acompanhar aí até meio-dia, uma da tarde, aliás, para ficar melhor, né? Quero parabenizar quem está fazendo aniversário hoje, 15 de setembro, desejar, assim, né, como sempre fazemos, tudo de bom, as melhores coisas. Lembre-se, o seu caminho depende de Deus e de você, daquilo que você executa, sabe? Então, vai lá, faz o seu melhor, tenha positividade, tente ser o melhor possível como ser humano e siga seu caminho. 26 graus de temperatura no momento, um dia ensolarado aqui na Nuque, a sensação térmica, inclusive, na casa dos 30 graus. Para hoje, há uma previsão, não tem previsão de chuva, há uma previsão de 33 graus de temperatura. Hoje, 15 de setembro, é Dia Internacional da Democracia. Isso mesmo, Dia Internacional da Democracia. Democracia, o que é democracia, gente? Importante falar sobre isso. É um sistema de governo em que o poder político emana do povo e é exercido direta ou indiretamente por meio de representantes eleitos. Importante aí pensar sobre isso. Tem gente que, né, acaba não se conscientizando disso. Hoje também é dia do cliente, dia do protagonista do comércio, que é o cliente. Por isso, como a gente sempre faz aqui no Bom Dia, atende bem o seu cliente, independente do segmento que você presta serviço, se você é CLT, se você é empreendedor, se você é, né, aquele autônomo. Trata bem o seu cliente. Ele é a razão de ser do que você está fazendo. Através dele, deles, clientes, é que vem aí a vida da sua empresa, do seu trabalho, o sustento da sua família. O cliente faz o comércio, né? Essa engrenagem acontecer. Então, razão principal do comércio, cliente, não trate-o bem, solucione os problemas que ele tem relacionados ao que ele busca. Olha, eu preciso disso. Informe, venda. Não vai só por vender financeiramente, vai por vender e resolver. O bom vendedor, ele faz isso, o bom atendente, ele faz isso, ele resolve o problema de quem vem até ele na loja, no estabelecimento, no escritório, enfim, no estúdio e assim vai. Vamos lá, para a gente começar, hoje quero começar com um momento mais louvor, para a gente tocar aqui Kellen Bianca e Jessé Aguiar, por causa dele. Momento mais louvor, bom dia. Agora 9:03.
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Aí talvez alguém vai perguntar pra você: por que que você sobreviveu nessa batalha? O que que te manteve de pé? Aí tu vira pra essa pessoa e fala assim:

0: 2004, momento lindo, por causa dele, Kellen Bianca e Jessé Aguiar. Um ótimo dia para você, agora 9:09. Bom dia!
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4: Te atualizo, agora 9h15.

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5: Exato. Agora vamos ouvir a Karen também, que tem novidades para a gente, para falar acerca dos serviços.
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5: Bom demais. Obrigado, Norma. 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Bom dia.
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0: dia.
1: É isso, bom dia. Essa música é linda, hein? Sol nos olhos, Jorge Mateus. Agora 9 horas 32 minutos. Gente, hoje um dia importante. O STF, Superior Tribunal Federal, julga daqui a pouco, a partir das 10 horas da manhã, Alexandre de Moraes, no caso envolvendo mensagens com Vorkar. Os ministros analisam hoje, dia 15, pedido de abertura de investigação contra o ministro após diálogos com o ex-banqueiro. O Supremo Tribunal Federal vai realizar daqui a pouco, 10 horas da manhã, uma sessão extraordinária para julgar o caso envolvendo mensagens trocadas entre o ministro Alexandre de Moraes e o ex-banqueiro Daniel Vorkaro. A sessão será transmitida a partir das 10 horas da manhã ao vivo pela Justiça, pela TV Justiça, e seus canais aí, enfim, e o canal do Supremo no YouTube, né, do STF. Inclusive já tem emissoras fazendo aí esse acompanhamento. Enfim, o julgamento após ocorre o ministro Edson Fachin assumir no sábado, dia 12, a relatoria do caso, que estava sob responsabilidade de André Mendonça, e como relator, Fachin será responsável pela leitura do relatório e também será o primeiro ministro a votar. Após a abertura dos trabalhos, os ministros vão ler e aprovar a ata da sessão anterior e realizar as saudações de praxe. Em seguida, será feito o pregão do processo, procedimento que marca formalmente o início da análise do caso. Fachin fará a leitura do relatório e delimitará os pontos que serão analisados pelo plenário. Na sequência, a Procuradoria-Geral da República, a PGR, poderá se manifestar, assim como eventuais representantes terão espaços para sustentações orais e depois dessas manifestações começa a votação. Então, todo mundo acompanhando e, coincidentemente, hoje, Dia Internacional da Democracia, precisamos aí que tudo isso seja esclarecido e resolvido. Afinal, é um caso que tem colocado em xeque a credibilidade do Superior Tribunal Federal. 94FM, informação aqui do portal da Itatiaia, 9h34, informando a melhor.
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1: É isso, nosso bom dia te fazendo companhia. Hoje, inclusive, quero mandar um bom dia para os nossos ouvintes que estão aqui, que mandaram mensagem desde cedo. O Marcos, né, o pessoal da comitiva, na pegada das comitivas. A Rosilda de Servos Aimorés, o Mar Fala Grossa, Isidório. Quem mais mandou aqui? A Rosimeire, do sítio Pedra Guia, mandou mensagem mais cedo. Acho que foi no Jonathan aqui, né? A Ana... Quem mais? A Zi, minha amiga Zi da Vila Esperança, bom dia. Quem mais? Cristina, com a gente também, pediu o som. A Duda, Lúcia, meu amigo Cleiton Randan, está sempre curtindo. Bom dia, Olegário. Bom dia, Olegário. Você tem um fã lá no Badadri, viu? Rapaz, meu Deus do céu, vamos só falar em você. Bom dia, Túlio, mando um alô para todos nós aqui na obra. A minha amiga Patrícia... bom dia, Túlio. Ela falando, aproveitando, né, acerca da... A gente bateu um papo hoje cedo aqui com o Cabo Hércules, da Polícia Militar de Meio Ambiente. Uma matéria muito proveitosa. Aproveitei a oportunidade para fazer algumas perguntas, coisas que muita gente já sabia, outras não, relacionada à questão de fogo, botar fogo em terreno, né, e muitos ouvintes aqui parabenizaram essa iniciativa da rádio do Polícia Militar e Comunidade, o programa do Conexão, que abordou justamente isso, essa matéria importante aí, que serve de alerta para as pessoas, né, ter consciência, inclusive um dos nossos ouvintes aqui, a Patrícia, falando sobre isso, que sirva de alerta às pessoas, que elas tenham consciência que a fumaça prejudica a saúde. Quem tem criança em casa, mesmo no meu caso, não consegue respirar, né? Ela tem uma netinha, no caso a Jade. E é verdade, gente, é crime, viu? É crime botar fogo em folha do lado de fora, do lado de dentro do quintal. Se a pessoa for denunciada, a pessoa vai para o Ministério Público, é um BO, faz um BO e dá problema. Não pode, sabe? É crime. Ah, mas esses dias eu estava descendo ali, eu falei até ontem, um ouvinte me mandou aqui, um amigo, Túlio, estão botando fogo aqui próximo ao depósito Mucuri ali, em outros pontos mais da cidade, a pessoa coloca fogo daqui a pouco, ou mesmo que acidental, o pessoal que fuma, né, tem que ter cuidado com a guima de cigarro, apagar ela mesmo, jogar na lixeira certo, sem estar, né? Porque pode, de repente, jogar na lixeira, esse negócio de jogar no quintal dos outros, pode botar fogo. E outra, aquela pessoa é responsável, e se o fogo que ela provocou, além de ser autuada pelo fogo que ela provocou, se causar algum prejuízo na redondeza, essa pessoa vai responder. Vai ter que pagar, vai responder. Já pensou? A pessoa vai lá, bota fogo, daqui a pouco está pegando fogo lá na casa do vizinho. O que ele perder lá, a pessoa, além de responder pelas coisas, pelo crime de queimada em si, que não pode, em área residencial e também florestal, área rural, a pessoa vai ter que arcar com os prejuízos causados daquele ato. Então, isso é sério, gente. A Conexão trouxe essa informação para as pessoas terem consciência. Muita gente, algumas pessoas, não vou usar a expressão, algumas pessoas, e eu já vi isso aqui no programa, fulano mora no bairro tal, mas tem um terreno lá no outro bairro, tá? Aí o terreno que está lá no outro bairro está sem cercar, ou então cercado com aquelas cerquinhas comum, pequenininha, de farpado, aí tá cheio de mato, dificilmente o dono vai lá, mora em outro lugar, dificilmente vai lá ver o quintal, né, o terreno e tal. Do lado tem vizinho, alguém bota fogo, prejudica todo mundo, e a pessoa denunciando, essa pessoa que é dona do terreno, vai ser... mas eu só tenho recibo. Vai ter que arcar com os prejuízos. E mesmo se não tiver queimado, eu fiz questão de fazer a pergunta, mas e se aquele terreno cheio de mato lá tiver propício a aparecer cobra, animais peçonhentos, a pessoa também, e esses animais picarem alguém, atacarem alguém, causarem prejuízos na redondeza, a pessoa será autuada. E outra... A gente perguntou aqui, o crime não é brando, não, viu? É punição se for ainda flagrante, vai preso mesmo, e outra tem que responder com dolo ali, é prejuízo, é dinheiro para pagar. Não tem essa, isso não dá nada. Tem gente que antigamente podia até ser, hoje não. Todo mundo tem um celular para filmar, hoje tem a reclamação para ser feita, a rádio está aqui para receber muitas dessas reclamações. E preste atenção, quem tem terreno aí que largou para lá, que é assim, larga o terreno lá, né? Tem gente que é assim, infelizmente acontece. Aí quando alguém chega lá, não, é meu, está lá cheio de mato, não cuida, pegando fogo, os outros jogando fogo na porta, jogando lixo, né? Ainda tem isso, já esses dias vi também minha amiga, foi a Kátia Quirino, mostrando, tem gente que está pegando aquele container, né, para coloridinho ali, de cores, aquela, enfim, e jogando lixo comum, gente, aquilo ali é para lixo específico, vidro, para... E de forma específica, plástico, não é jogar lixo, sacola de lixo, você está entendendo? Não. Então, a gente tem que entender as coisas. A gente está em 2026. Então, o programa aqui também tem essa função, né? Às vezes o pessoal fala, pô, Túlio, você fica puxando a orelha do povo. Não, é porque, sabe, o programa, nós estamos aqui para viver a vida e entender como ela é. Não é assim, eu faço porque quero e ninguém... Vai chegar uma hora que vai dar ruim, viu? todo mundo pode fazer o que quer, Túlio. Fica quieto, fica na sua. Ok, quieto eu não vou ficar. Eu tenho que falar aqui, não vou citar nomes, mas vai dar ruim. Dá ruim, uma hora dá. Ainda mais 181, 190, celular para filmar. Como vai dar ruim? Agora são 9 horas 47 minutos, 94 FM. Vou tocar um som bacana da Mari Fernandes aqui, numa parceria top na 94 FM. Esse som aqui é do Leone, é do Heróis da Resistência, e ficou bacana nessa versão. 94. 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
7: É isso, bom dia 94, bom dia para todo mundo que está ligado, Márcio Chapola, bom dia Túlio Batista, bom dia meu amigo, nosso parceiro de sempre, o Thiago Comunidade Ramos, mandou aqui o seu salve, Ana Silva de Serra dos Aimorés, quem mais? Tem gente aqui, a Lilian Ferreira, Renilda, oi Renilda, tudo bom? Bom dia meu amigo, você voltou, que bênção. Não falei com você ainda porque estou cansada. Certo. Que mais? Está pedindo aqui um som, uma mensagem. Estou lendo aqui mais escalonada. Ofereço para você, para mim, Renilda e Rafael. Renilda, que bom. Como é que está o Rafa? Rafa, está me ouvindo aí em Serra? Abraço para você, meu querido. Estou com saudade, mas... eu sei que eu deveria ter ido aí, né? Tem um ouvinte aqui que mandou, estou vendo aqui, está no contato de Oswaldo Moreira. Né? Aí mandou aqui assim, não entendi. Bom dia. Aí vem o áudio, a fala de uma mulher. Estou ligadinho em vocês. Aí botou risos. Vocês falam muito engraçado. Usam palavras antigas. Oswaldo de Brotas, São Paulo. Se der, manda um alôzão para mim. Aí eu perguntei, né? Falei, bom dia. Palavras antigas? Como assim? Aí ele botou aqui não sei o quê. Água que pinto não bebe. Mas isso aí são gírias, né? Nosso linguajar, que pelo menos na visão geral, é um linguajar atualizado de comunicadores especializados e a gente tem tempos e tempos, e principalmente, no meu caso específico, posso falar por mim, a minha narração, ela vai no... ela se encaixa naquilo que a gente vive. É uma, sabe? A minha locação, no início da minha carreira, o meu estilo era mais assim, de impostação. Hoje não, hoje eu sou quem eu sou. Quem me vê na rua é o locutor que está aqui, né? Não tem aquela coisa, bom dia, não sei o que lá mais, tal. Não, agora é assim, mas eu entendi, eu sei que foi brincadeira, tá? Mas nosso linguajar não é antigo não, viu? São gírias, né? Que acontece, inclusive, muita coisa antiga, tem muito valor, e a gente sabe disso, mas entendi direitinho. Obrigado aí, como é que é o nome? Oswaldo de Brotas, um abraço para você, gratidão aí pelo comentário, é importante. A Eliana Alves, fica com Deus. A Eliana Alves mandou aqui também. O meu amigo Renato da Reta mandou. A Renilda mandou um áudio aqui, daqui a pouquinho eu vou ouvir. Teve um que botou aqui um copo lindo, espumando aqui. O que é isso, hein? Que líquido amarelo espumado é esse aqui, será, hein? Vamos lá, vamos de música. Está na hora da gente curtir um som daqueles, um som das antigas, muito bom. Money for Nothing, 94 FM, Dire Straits.

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1: É isso, 94, Money for Nothing, Dinheiro de Ninguém, Dire Straits, girando na melhor, delícia essa canção, né? Eu me lembro do clipe na época, era o quê? Tinha um programa, cara, eu tento me lembrar, eu esqueço sempre, que eu assistia, né, com meu tio Paulo ali nos anos 85, não lembro se era Biz. Biz era uma revista que tinha musical, mas tinha um programa que era só de clipes. Imagina aí, vou criar uma cena rapidinho aqui, só para a gente relembrar. Hoje, jovens, atenção, jovens, mais jovens, que bom que vocês vivem numa era tecnológica e eu também vivo, né? Só que eu e muitos de nós vivemos as duas coisas. Eu acho que todas as gerações são privilegiadas, mas existe um grupo de pessoas, e eles vão se identificar com o que eu estou falando, que viveu o analógico e o digital, viveu lá atrás e a tecnologia. É isso mesmo. É, a gente ali nos anos 80, 70, imagina, vai olhando aí, de 90 ali para baixo, 95, porque a tecnologia chegou mais ali para a segunda parte dos anos 90, anos 2000, clipes e tal. Mas a gente, antigamente, para assistir clipe, não tinha esse negócio de... Isso aí que você tem na palma da sua mão, que é o seu celular, essa facilidade para ouvir notícias, inclusive para seguir a gente, arroba rádio 94FM Nanook, não havia nos anos 80. Não, eu estou falando especificamente dos anos 80, que é onde eu era mais jovem, 90. A gente tinha os horários para assistir os programas. Por exemplo, no sábado, depois do almoço ali, uma hora, duas horas, tinha um programa que falava de música. Aí falava, né, Madonna, Tina Turner, Prince, Depeche Mode, bandas que brilharam naquela época. Tinha o Globo de Ouro, que passava na época, que eu me lembro, toda sexta-feira, né, que era só nacionais em sua maioria. Lembra do Globo de Ouro? Chegava sexta no Plim Plim, aí o pessoal ia ver Raimundo Fagner, Zé Ramalho, era à noite, era uma delícia, a galera se reunia, muita gente tinha televisão colorida, outras preto e branca mesmo, e a gente tinha acesso à informação dessa forma, ou por jornais, né, impressos, revistas em bancas, né? Eu lembro que a gente comprava revistas em bancas, eu falei da revista Biz, que era a revista da música na época, Rolling Stones, tinha também essa revista Rolling Stones e outras mais, e é, lembra? Revista Contigo, revista Caras, deve ter, né? Mas agora é mais virtual, não tem mais. E a gente se conectava com a música que a gente queria, sim, ou então as fitas, cassete, mas geralmente para ver os clipes era dessa forma. Hoje não, você está aí na palma da sua mão, se você falar, ah, eu quero ver um clipe aqui da Lauana Prado, é na hora. Tem internet, se não tiver também tem os dados móveis, você vai lá, gostou, salva na galeria. É tecnologia. A tecnologia nos impressiona. E nós, eu sou daquela geração, assim como muitos, que viveu as duas coisas, né? Viveu as duas coisas. Essa facilidade que é ter acesso a tudo isso, a tecnologia em todos os sentidos, automobilística, nas empresas, né? Antes eram documentos assinados, carimbo para lá, carimbo para cá, na época que não tinha informática. Kardex, tinha os kardexistas que ficavam ali guardando fichas. Pega lá a ficha de fulano, aí vem, anota tudo. Hoje tem ainda, né? Mas tudo mais informatizado. A ficha lá fica lá só para fazer um constar e tal. E naquela época era tudo assim, era tudo analógico, literalmente, e manual. Mas foi maravilhoso, tá? Não estou reclamando, não. Foi bom demais. Quem viveu sabe do que eu estou falando. 94 FM, a melhor, a mais ouvida, 10 e 9.

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5: Tudo bem, atualiza aí, 10h12.

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0: Que coisa linda.
1: 94, Clecinha, Quando Você Some, sem explicação. Agora, 10 horas 20 minutos. Um salve a todos nos ouvindo. João Lopes mandou mensagem. Bom dia, liderança. Bom trabalho para você. O Ismar, irmão da Vilma, irmão da Estelina. Estelina, lá em Carlos Chagas. Bom dia, Túlio. Tudo bem? Tá pedindo música aqui do Zezé de Camargo. O Newton Alves, que esteve aqui ontem, né? Bom dia, família Alves. Bom dia, Nanuque. Bom dia, meu amigo Túlio. Ontem tive o privilégio de te ver, meu amigo Túlio Batista. Manda um alô aí para nós, Túlio. Para meus amigos lá da padaria, principalmente minha amiga Aninha, seu Flávio Laureano, lá no Romeu da Ruas. Newton, mas eu pensei que você veio aqui buscar alguma coisa. Eu fiquei aqui no estúdio, que eu estava com uma programação para entrar ali no momento, mas eu te vi realmente, cumprimentei aqui com... Né, da próxima vez, né, eu vou te convidar para você entrar aqui no estúdio, para a gente bater um papo. Você parece que estava fazendo algo ali em específico, aí eu não acabei não indo lá. Mas abraço para você, obrigado. A Dona Graça está em sintonia também, agora 10h21.
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11: Oi, Túlio, bom dia. Manda um reggae aí, Túlio.

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3: Tá aí atendendo o pedido da nossa amiga Eliana Alves. Queria ouvir um reggae, nada melhor do que um dos reis, né? Ele, Gilberto Gil, reis aí do reggae brasileiro, Edson Gomes. Aquele que canta, sabe? O Edson Gomes tem um diferencial que ele não canta para as elites, ele canta para todos. Ele fala a linguagem que emana do povo sofrido, né? Do povo, aqui nessa canção em específico, do sofrimento do povo da Etiópia, né? Colonizado, enfim, feito de refém em várias situações. Um tirano, no caso aqui, o Mussolini, né? Quando a Itália invadiu, enfim. E para você ver, né? A importância, o Edson escreve as letras, tem os parceiros, claro, e traduz o sofrimento de uma forma musical, né? Esses são os poetas, né? Esses são os verdadeiros poetas, e a gente pode citar outros, Cazuza, o próprio Frejá também escreve muito bem, o Renato Russo, entre outros, o José Augusto, né, um cantor aí que tem tantas canções que outros cantam, e assim vai. 10 horas 35 minutos, uma matéria importante que abrange a nossa realidade, é importante falar também acerca do jornalismo. Assédio e sobrecarga ameaçam saúde mental de jornalistas, diz pesquisa. Metade dos jornalistas entrevistados nessa pesquisa afirma sofrer com insônia e outras coisas mais. Uma pesquisa divulgada na segunda-feira, dia 14, ontem, aponta um cenário preocupante. As condições e as características do trabalho jornalístico, aliadas ao constante assédio e ao baixo apoio social, expõe os profissionais de imprensa do Brasil e uma série de potenciais problemas mentais, né? De saúde mental, na verdade. Produzido pela Fundação Centro Nacional de Segurança, Higiene e Medicina do Trabalho, a Funda Centro, com o apoio da Federação Nacional dos Jornalistas, a FENAGE, o estudo que é denominado Condições de Trabalho e Saúde Mental de Jornalistas no Brasil. Esse estudo aponta a urgência de empregadores, entidades de classe e formuladores de políticas públicas reconhecerem a gravidade da situação e atuarem para promover um ambiente de trabalho mais seguro, justo e saudável para os profissionais da categoria. Quase metade, 48%, dos 257 jornalistas brasileiros recrutados via amostragem para responder esse questionário online afirmaram sofrer com sintomas, por exemplo, de insônia. O percentual é superior à média nacional registrada no relatório Vigilância de Fatores de Risco e Proteção para Doenças Crônicas por inquérito telefônico Vigitel Brasil, de 2006 a 2024, isso do Ministério da Saúde, que registra média entre 28,7% em Natal e 38% em Maceió, no caso aí falando dos dados de lá. 36% dos jornalistas entrevistados também relataram episódios típicos de um quadro de ansiedade, enquanto a metade dos entrevistados, 50%, disse enfrentar quadro de depressão. Esses últimos, 9%, no caso desses últimos que relataram, 9% elencaram sintomas de depressão severa e 16% extremamente severa. Além disso, 21,5% dos que respondem ao questionário revelam consumir bebidas alcoólicas em consonância com os padrões de frequência e de quantidade que sugerem o uso de risco de 18,7% ou nocivo de 1,6%. Além disso, as respostas de 12% dos entrevistados indicam uma provável dependência, no caso aqui alcoólico. Olha, para você ver os subterfúgios identificados por essa pesquisa relacionados a alguns jornalistas. Analisando outros estudos, Bruna Balarotti e Eliane Cristina Marquese, as responsáveis pela pesquisa apresentada durante a reunião do Conselho de Comunicação Social do Congresso Nacional, destacam que o dinamismo e, consequentemente, o estresse são características intrínsecas ao jornalismo e que expõem os profissionais a riscos psicossociais. O assédio também é um deles. Não bastasse isso, os trabalhadores são alvo constante de diferentes formas de assédio, principalmente moral. Ao menos 26% dos profissionais de imprensa reportaram já ter sido alvo de assédio moral no ambiente de trabalho, percentual que pode atingir 37% quando aplicados outros critérios de pesquisa. A prevalência desse assédio moral no trabalho, variando de 26% a 37%, e de cyberbullying, de 30%, representam um dos achados mais críticos desde o estudo, sustentam as autoras do relatório da pesquisa. Então, um agravante também é a situação de que 61% dos entrevistados afirmam receber baixo apoio social definido como os níveis de interação social do trabalho, tanto com colegas quanto com superiores. É uma matéria extensa que abrange aqui a situação, né, para as pesquisadoras, né, que encabeçaram esse estudo, essa pesquisa. As consequências das condições de trabalho dos profissionais de imprensa geram reflexos e que afetam, além da própria categoria, uma vez que essa é considerada essencial para o adequado funcionamento das instituições democráticas. Enfim, os jornalistas sofrem, né? Você tem que ter no outro dia, tem um jornal para acontecer, tem um conteúdo para ser feito, e isso tem, segundo esse estudo, causado sobrecarga, assédio, e tem sido uma ameaça à saúde mental de jornalistas, né? Quase metade dos entrevistados, inclusive, tem problemas sérios, como problemas com álcool, metade deles com insônia e assim por diante. Essa matéria está lá no portal da Agência Brasil e eu fiz questão de ler aqui. 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
3: É isso, nosso bom dia fluindo na melhor programação, 10h45. Eu estava com saudade dele, ele apareceu por aqui depois de, né, eu, no caso, um tempinho aí fora, recarregando as baterias de férias. Inclusive, ontem eu estava pensando, cadê o Rogério, que eu não vi mais? Mas ele está de volta aqui, inclusive, para falar sobre o Tomba Preço, que está em plena atividade aí, vai até 19 de setembro, e você não pode perder. Bom dia, Rogério.
13: Muito bom dia para você, meu amigo Túlio Batista, muito bom dia aí para todos vocês que estão aí certamente ligadíssimos nessa programação da 94, que é viciante, né? Tem muita gente aí que já amanhece ali com seu rádio automatizado, ligado na programação ali da 94, porque de fato vale muito a pena você interagir aqui com essa programação maravilhosa. E faço das palavras do meu amigo Túlio Batista as minhas palavras. Eu estava com saudade desse cara também, porque amigos, pessoas que a gente tem apreço, admiração, obviamente fazem falta no nosso dia a dia. E Túlio é uma dessas pessoas, né, que eu me encontro aí diariamente aqui na rotina de trabalho e que certamente são encontros marcantes, edificantes, que contribuem muito no dia a dia aí, para a gente poder continuar energizado, né, fazendo o que a gente tem que fazer, assim, muito bem feito, porque além do carinho que a gente tem pela nossa função, a gente também carrega muito carinho pelas pessoas que dividem aí essas atribuições com a gente. O Túlio é uma dessas pessoas. Seja muito bem-vindo de volta para a sua casa, meu amigo Túlio Batista.
3: Amei a... Como é que é? Seja bem-vindo. Casa.
13: É, né, aqui, é sua casa.
3: Realmente, o rádio é algo que eu gosto muito. 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
13: 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E a 94 FM, o que é que ela faz, Túlio?
3: Está cada vez melhor, indo mais longe.
13: Para ficar bem pertinho de todos vocês.
3: Tá certo, o homem tá afiado, não esqueceu, não. Bom demais, 94, agora 10h55, aqui a número 1.
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4: Bom dia. É isso, nosso bom dia girando. Rogério Rodrigues participando da programação. Bom dia, Rogério.
5: Bom dia, Túlio. Aqui é Rogério da Borracharia Pai de Filho. Dá para mandar um alô aí para Jorge, meu cunhado, que está fazendo aniversário hoje. E dá para mandar aquela música de Sai Cachorro, Robson Ferreira. Tchau, obrigado para todos os...
4: Tá certo. Daqui a pouquinho toco para você aí essa canção. Um abraço aí para o seu cunhado, né, que está fazendo aniversário hoje. Saúde, paz, felicidade. Antes eu tinha agendado aqui um pedido musical do Arlênio Terra, nosso ouvinte de sempre. Bom dia, Arlênio.
6: Bom dia, Túlio. Deus abençoe seu dia, meu irmão. Abençoe da sua família, abençoe de todos da rádio, todos os nanuquenses aí. Deus abençoe a todos. Túlio, hoje eu gostaria de ouvir uma canção, cara. Vou oferecer para os amigos aqui de trabalho, né? Eles sempre pedem música aí para gente. O Toninho aqui da Vila Esperança, né? E o Rogério. E essa galera toda aí de Nanuque. Ela é aquela Whisky Liagoglô, com o nosso Roupa Nova. Túlio, manda essa canção pra nós aí, cara. Hoje é Vascão, Túlio. Hoje é Vascão. E vou buscar aqueles 300 lá da Loto Fácil, viu, Túlio? Vou buscar aqueles 300 lá hoje, viu, Túlio? Valeu, meu irmão. Tenha um bom dia, bom programa, cara.

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2: Te atualizo agora 11:05.

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18: Sou eu, 94 FM, a melhor, a mais ouvida. Estou aqui acompanhando a situação, né, acerca do julgamento aí relacionado ao ministro Alexandre de Moraes. Nesse momento, o ministro Fachin leu relatório sobre Moraes no caso Master. Né? O Brasil todo acompanhando os desdobramentos, né, dessa sessão extraordinária que acontece nesse momento no STF, Supremo Tribunal Federal. 94 FM, 11:09, Maria da Ajuda dando seu bom dia. O pessoal que sempre participa com a gente. Aquele abraço para você que não mandou mensagem, mas segue ouvindo. Meu amigo Vinícius Garcia. Alô para dona Rita, Namatel, Marcelo, todos que estão ligados. Acho que o Marcelo já deve estar no horário de almoço, né? 11:10 e tal. Mas eu sei que ele sempre curte. Agora está chegando Som Bacana.

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1: Exato, agora 11h15, é hora do resumão de novelas. Começamos, como sempre, com A Nobreza do Amor. Terça-feira, 15 de setembro, Binta comemora com Pascoal a decisão de Jendal de se abster temporariamente do trono de Batanga para ir ao encontro de Alika. Kenya reforça com Xinua que Alika deve ser avisada sobre a ida de Jendal para o Brasil. Onildo constata que Niara está doente e não poderá viajar. Marta mostra a Tereza o vestido de noiva que desenhou para Virgínia. Vitalino comenta com Ana Maria que Januário gostará da presença da professora em sua casa. Tonho acompanha Alika no hospital e Onildo informa que o estado de Niara é grave. Jendal parte para o Brasil. Missão aí para ele. Seguimos agora com o resumo de Por Você, dia 15, terça-feira. Vanessa se revolta contra Gabriel e Bela. Junqueira faz uma proposta de trabalho a Gabriel e Leandra. Ricardo e Pérola comemoram. Então, o que vai acontecer? O Junqueira vai, né, fazer a proposta de trabalho para o Gabriel e Leandra, e Ricardo e Pérola vão ficar felizes da vida com isso. A Vanessa repreende Junqueira por se adiantar na proposta a Gabriel. Bela alerta, sempre tem um para estragar, né? Bela alerta Gabriel sobre as consequências de suas ações envolvendo Vanessa. Giovanna entrega a Vanessa as informações pedidas sobre os filhos de Julie. Yara comenta com Bela que acredita que Juarez possa ter um amante. Mike ajuda Toy a estudar conceitos de medicina. Sabugo encontra uma garrafa de cachaça na escola e confronta Bezão. Gente, Dalila incentiva Peixe a retomar o namoro com Suelen. Próspero provoca Clemente. Bela vai à praia com as crianças. Vanessa se aproxima de Peixe. Bela se desespera ao perder Samuca de vista na praia. Seguimos agora para fechar. Quem ama, cuida. Terça-feira, dia 15, Adriana provoca Ademir e revela que incentivou Sueli a denunciá-lo. Pedro alerta Adriana sobre o risco de perder a condicional. Ulisses diz a Pilar que seu casamento acabou. Brigitte diz a Tilde que Nicolau tem interesse na funcionária. Ademir pensa em se vingar de Adriana. Adriana diz a Mau-Mau que irá se preparar para assumir seu lugar na sociedade da joalheria. Rosa avisa a Helenice para ter cuidado com Tom. Abre o olho. Nancy avisa a Liris que seus sentimentos por Ulisses podem atrapalhar a vingança de Adriana. Bruna expulsa Ademir de sua casa. Pilar orienta Rosa a ficar diante de Brigitte. Brigitte visita Ulisses. Adélia procura César pedindo dinheiro pelos laudos do cunhado perito. Ademir procura Elisa. São as tramas. E aqui a gente te conta tudo de antemão. Esse é o resumo de novelas 94. Daqui a pouquinho, 11h30, tem um giro esportivo. Daqui a pouco também, a última sequência do Bom Dia 94, 11h19.
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É isso, 94, a número 1, a mais ouvida, música boa o tempo inteiro para você aqui na programação top do rádio 94 FM. Bem, música boa chegando, mais uma, né? Tá na hora de relembrar, essa aqui todo mundo gosta, é figurinha carimbada. 11h23, última sequência do Bom Dia, a cena, Neto Brito e Pablo.

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94 FM, fechando assim o nosso Bom Dia 94, Robério, Maria, para aqueles que gostam, muita gente liga para cá, pede o Robério. Abraço para todo mundo aí em Três Corações, minha amiga Carmen, não é isso? A Carmona, tá ligada ela e seu esposo, o Ninja. Todos num clima aí da mais ouvido, Capixaba também, meu amigo Josiano e família, o pequeno Luan, a Thaís, a Cleidiane, pessoal da Bela Vista, sempre ligado, curtindo a gente. Abraço para vocês, pessoas que a gente ama, que estão na região. Alô, Mairink também, Carlos Chagas, pessoal de Ataleia, sempre ligado. Serra dos Aimorés, Luca, minha amiga Luca em Serra e todos vocês. Abraço para Soraya, minha amiga do Salgado também. Abraço para todo mundo, é que eu vou lembrando aqui, pense num monte de gente. Abraço para vocês aí, gratidão. 11h31, nosso giro chegando com muita informação.

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0: 11 horas 36 minutos. Bom dia, Nanuque. Bom dia, região. No ar, o nosso Giro Esportivo 94, trazendo informações acerca do esporte, ao vivo no rádio e também ao vivo no nosso canal no YouTube. Peço a você, gentilmente, se puder, se achar que deve, sintonize aí no rádio, mas também acompanhe a gente através do YouTube. Já estou aqui compartilhando o... né? Enfim, vai lá no YouTube, Rádio 94 FM. Já estou entrando aqui, ó. Sempre faço isso ao vivo para, né, estimular vocês a também, né, se quiserem, acompanhar. Dá para assistir aí na sua Smart TV. Já estou deixando aqui o meu like. Vou compartilhar aqui com vocês. 94, a melhor, a mais ouvida. A gente vai mais longe. Vamos lá, porque hoje tem jogos pela Sul-Americana, né? Hoje... terça-feira, dia 15 de setembro de 2026, tem jogos pela Sul-Americana e tem clubes brasileiros aqui que estão, né, disputando tanto a Sul-Americana quanto a Libertadores, lembrando, né, a prioridade de Libertadores, que é, a Libertadores é o suprassumo, né? A Sul-Americana é para aquela galera que não conseguiu, né, estar entre os tops aí. Não, é um prêmio de consolação, né, para quem quer disputar uma competição internacional. É como se fosse a Champions League, a Libertadores e a Sul-Americana, a Europa League. Lá na Europa, eles também dão muito valor aí a essas competições, né? Uma vez fica difícil para estar lá junto com os grandões, com aqueles que têm mais investimento, e isso acaba... né, acontecendo. Aqui é a mesma coisa, Sul-Americana do mesmo jeito, porém, o fato de ser Sul-Americana, gente, não tem essa não, tem grandão na Sul-Americana, vou pedir aí, né, mas primeiro vamos para a Libertadores. Eu estou aqui fazendo uma confusão louca, que eu estou aqui fazendo mil coisas ao mesmo tempo, mas vamos lá, vamos falar da Libertadores. Vou pedir aqui para colocar os jogos da semana da Libertadores da América, agora sim, está aí, ó, lá de cá, você pode acompanhar. Platense e Fluminense jogam hoje, no caso na Libertadores, hoje às 19 horas. Fluminense tendo aí essa missão, né, de enfrentar o Platense. Fluminense foi bem, está meio que encaminhado aí para o Fluminense. É uma questão aí do Flusão. Quer ver? Estou procurando aqui, deixa eu entrar aqui. Bacana, deixa eu retornar. O Fluminense, para mim, ver aqui o placar de como foi o primeiro jogo do Fluminense. O Fluminense venceu, tenho certeza disso. Se não me engano, foi 2-0. Né? Aqui, Libertadores. Pronto, achei. Agora está tudo certo. Deixa eu ver aqui o Fluminense. Como foi o primeiro jogo? Foi 2-0 no Platense. Jogo... aqui no Maracanã, né, pela Libertadores da América, controlou o jogo, teve, sabe, aquela propriedade de comandar o jogo, né, mesmo que era no Maracanã. Nonato e Hulk marcaram, a equipe carioca pode perder por um gol de diferença. Inclusive, falando em Fluminense, hoje eu e nossa equipe tivemos a honra de receber aqui Pedro Coutinho, do Sicoob Credinorte, Sicoob, que é nosso patrocinador. Pedro veio aqui entregar uma correspondência e a gente falou sobre o Fluminense, né, que está bem e tal. Muita gente fala pouco aí, inclusive a gente aqui devíamos falar mais do Fluminense, porque o Fluminense ele está bem no Brasileirão e ele está aí, né, as portas de chegar numa semifinal de Libertadores. Vamos ter uma semifinal incrível. Então, hoje vamos... dê aí Platense e Fluminense pela Taça Comembol, 19 horas. Né? Vamos ver quem é o classificado. O Platense entra, né, na busca aí contra o Fluminense de diminuir esse placar. Já está aí escalado o árbitro. Muita gente se preocupa com isso. Né? O Christian Garay e os assistentes Cláudio Urrutia e Carlos Poblete. É hoje, vamos saber quem leva melhor. Eu, particularmente, vou torcer para o Flusão. Né? Tem vascaíno que vai achar ruim, mas Nesse caso aí, vou torcer para o Flusão. Só tem um time que tem muita dificuldade para torcer, não tem como, mas todo mundo já sabe. Hoje, a pega aí é para o Flusão. É, quem mais joga hoje? Amanhã tem Palmeiras. Deixa eu ver. Quarta-feira tem o Corinthians. Hoje é o Fluminense. Basicamente, o Fluminense. Tá, inclusive, você viu ali onde você pode assistir esse jogão aí do Fluminense. Tem algum tricolor aí acompanhando a gente? Badu mandou foto aqui, meu amigo Badu. O que ele mandou aqui? Deixa eu ver esse áudio do Badu. Badu, eu vou soltar o áudio, hein?
1: Boa tarde, Túlio. Boa tarde, Giro Esportivo. Ô, Túlio, pensa no Flamengo que dá alegria.
2: Vamos ter.
1: Não, já salvei meu packzinho de Brahma.
2: Incrível, então.
1: 0800, a Brahma prometeu e o Zé Delivery pagou. Peguei meu packzinho de Brahma.
0: Ei, Badu, vou te contar, viu? Parabéns aí, foi na aposta, né? Você fez até propaganda aqui, ô bicho danado. Mas que bom que você ganhou, você merece, você é um cara top. Tirando essa parte do flamenguista, você é um cara 100%, né? Bom demais, é isso aí, o pessoal tá feliz. O Flamengo dele tá igual o Fluminense também. O Flamengo ainda tem uma vantagem que o Flamengo ganhou lá, do pseudo bicho papão, né? Que é o... Como é que é o nome? Independente, né? Independente aí, Del Valle. O Flamengo ganhou 2-0 lá na altitude. Bruno Henrique decisivo. Ô, cara, a gente precisava falar mais, de fato, do Bruno Henrique, né? Bruno Henrique é um cara diferenciado. Amanhã o Valmir deve estar aqui, né, para a gente falar disso aí. E eu quero citar, né, a importância, porque ele ficou, foi embora Gabigol, não sei o quê. Ele, Arrascaeta... diferenciados, para mim, os melhores do elenco, sim. Ah, mas tem o Paquetá. Não vem com essa, não. Gente, ó, e também tem a Copa Sul-Americana. Deixa eu ver aqui. Tá lá, ó. E hoje tem dois jogos pela Sul-Americana. Dois jogos importantes, Vasco da Gama e Santa Fé, 19h. E vai dar para curtir também, como são horários distintos, São Paulo e Boca Juniors. O caso do Vasco... parece, eu vou usar essa expressão que eu não vou dar uma de para virar meme amanhã, está mais claro, né? O do São Paulo tá Morumbis, mas é o Boca, né, gente? É o Boca. Eu vi os comentaristas falando, eu não assisti esse jogo do São Paulo, não vi os melhores momentos. Dada a situação de que foi lá na Bomboneira e o placar foi só 1-0, tipo assim... se imagina mais, né? O Boca não é mais aquele... Não institucionalmente, não é isso que eu quero dizer. Ele está vivendo, assim como muitos clubes brasileiros, uma fase muito ruim. Assim, né? Olha o que, que o Boca está fazendo. O Boca está na Sul-Americana. O mesmo pode ser dito do São Paulo. A gente está falando de dois times tricampeões mundiais. O Boca, se eu não me engano, tem 7 ou 6 Libertadores. 6. O São Paulo tem 3. Então na Sul-Americana. Tá, é uma competição importante, mas essa galera aí é padrão Libertadores. Tudo bem lá no início do ano e tal, mas é uma galera para estar aí, né? Aí você olha, vê Platense. Vai disputar com... Desculpa falar, não estou diminuindo. Platense e Fluminense. E o... Como é que fala? E o São Paulo, o Boca, cadê a galera? Porque o Platense, não me desculpe, não tem tradição nenhuma, mas deve ter feito seu dever de casa muito bem feito. Então, hoje é isso aí. São Paulo e Boca Juniors. Deixa eu ver aqui o que vai acontecer, né? Isso aí. Vamos ver quem será o classificado. Não tem aqui classificação ainda, não tem escalação. Mas, deixa eu ver aqui, eu preparei aqui no grupo aqui, ó. Tem sim, eu tenho aqui um conteúdo acerca disso. 5 motivos para o São Paulo acreditar na virada em cima do Boca Juniors na Sul-Americana. Vamos lá. São Paulo encara hoje o Boca, 21h30, a equipe de Dorival Júnior precisa reverter uma vantagem. Um gol que o São Paulo fizer já normaliza para os pênaltis. Na ida, 1-0, gol de Merentiel. Na Bomboneira, em Buenos Aires. A equipe de Dorival precisa ganhar com 2 gols de vantagem para garantir vaga direta. Em caso de vitória, diferença de um gol, pênaltis, o São Paulo tem motivos para acreditar nisso, né? Para estar lá. Boa fase em casa, no Morumbis, tem sido um trunfo aí para o São Paulo. Quem sabe encerrar esse jejum, né? Ele encerrou aí jejuns recentes, aí, enfim. A equipe venceu nos últimos 3 jogos que disputou em seu estádio contra o Bolívar pela Sul-Americana, contra o Bragantino e Atlético Mineiro pelo Brasileirão. A torcida deve comparecer em peso, mais de 50 mil ingressos foram vendidos para a noite desta, né, terça-feira, esse jogo aí vai acontecer, né? O Luciano deve reforçar o São Paulo, está de volta, retorno, né? Hoje o atacante foi desfalque na derrota para o Palmeiras, tratando aí um edema na coxa, sofrido no jogo de ida contra o Boca Juniors. Camisa 10 avançou na recuperação e treinou normalmente. É um trunfo aí em favor do time do São Paulo. Outro que vai jogar hoje também é o Vasco, né? Vamos fazer o seguinte? Deixa eu ir para o intervalo rapidinho, que aí eu falo do Vasco na sequência, aqui em nome do Sicoob Credinorte, em nome também da HR Motopeças Multimarcas. Tá o pessoal aí acompanhando a gente. Vamos para o intervalo rapidinho e voltamos já. Daqui a pouco tem horário eleitoral gratuito, é por isso que eu estou nessa dinâmica aqui. Voltamos em instantes.
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19: Agora sim, voltamos, 94 FM, a melhor, a mais ouvida. A gente vai mais longe para ficar mais perto de você. Agora para falar do Vasco, que joga hoje. Hoje tem Vasco e Santa Fé, primeiro jogo 0-0. Confesso que falaram uma coisa, né? Do Santa Fé, eu não achei isso tudo no primeiro jogo. O Vasco jogou com reserva lá na casa deles, mandou em parte do jogo e acabou que quase teve chance de ganhar, perdeu muitos gols, né? Até porque estava com Spinelli, que não sabe fazer gol, acredito eu que esqueceu. Mas tem uma coisa, tem uma situação. esse time, ele, se eu não me engano, ele tirou o River. Ele joga bem o Santa Fé fora de casa. Tem esses lances, né? Várias equipes já tiveram isso aí. Por exemplo, eles lá na casa deles, eles conseguiram a classificação para disputar as quartas. Foi contra o River, é isso? Acho que foi. É exatamente jogando fora de casa. Em casa foi um empate, uma derrota, não sei, e eles conseguiram fora. Então é a hora do... E eu estou vendo aqui, né, que parece que o Vasco não vem titular, não. O Vasco e Independente Santa Fé decidem o primeiro semifinalista da Copa Sul-Americana hoje, né, terça-feira, dia 15, às 19 horas, horário de Brasília, em São Januário. É, a partida lá, 0-0, empatada sem gols, time que sai vencedor. Quem venceu? Vitor, um golzinho simples ali, é, que se classifica, e é uma vaga que vale dinheiro e o status aí na Sul-Americana, né? Uma vez que os times brasileiros estão... Tá, Cruzeiro chegou lá 2 anos atrás, não conseguiu vencer. Ano passado, o Atlético Mineiro sucumbiu para o todo-poderoso Lanús. O Cruzeiro perdeu para o Racing, o Atlético perdeu para o Lanús, afinal, o Lanús que ganhou a Recopa em cima do Flamengo. A Sul-Americana é meio estranha, né? Ultimamente, quem está vencendo a Sul-Americana está levando a parada. O Racing, que venceu a Sul-Americana lá atrás, em cima do Cruzeiro, veio disputar a Recopa no ano seguinte contra o Botafogo e ganhou a Recopa. Já tem 2 anos seguidos que... A Recopa é ganha por quem ganha a Sul-Americana. E aí? Estranho, né? Difícil de entender. Automaticamente, pelo nível de... Aí vem os caras com aquela história. Não, mas é porque a gente não tem interesse. É porque é sempre assim. Mas na hora que seu time está lá... E nós, o pessoal que torce para o Vasco, está num dilema. Porque o que, que acontece? O Vasco tem que fazer uma escolha. Né? Vou falar aqui para... Se ele... se entregar para a Sul-Americana, olha como é que está o Vasco agora. Ele precisa vencer o Curitiba sábado, em São Januário. Ah, Túlio, mas o Curitiba, é o Curitiba está lá em cima, gente. Vocês deram uma olhada onde, como é que está a classificação? O Curitiba está lá em cima, então não tem essa, não. Eu sou daqueles que defendem um time alternativo hoje contra o Santa Fé. Porque o Vasco não tem condições de... E na Copa do Brasil? Começa já, rapidinho. Já está começando. Aí o Vasco, na zona de rebaixamento, e quem tiver na zona de rebaixamento, quem tiver mal, vai estar lá disputando Copa do Brasil e Sul-Americana, com o time titular e ainda o Brasileirão, cai, né, velho? Cai, né? Fatalmente cai. Então, eu acho que não deveria, mas vamos lá, né? Vamos ver aqui. O Santa Fé também chega para a decisão. Ele bateu o Tolima por 1-0. Na última sexta-feira, jogo agora mais recente pelo Campeonato Brasileiro, o Vasco bateu o Grêmio. A equipe comandada por Pablo Repetto está invicta há quase 2 meses. O Vasco hoje vai enfrentar um time que não perde. Na zona de rebaixamento, o Vasco, né, no Brasileirão, entrará com um time mesclado, com titulares e reservas. Inclusive o Thiago Mendes bateu o pé, pediu o treinador, eu quero jogar, ele seria um dos poupados. Não sei se vai entrar, entendeu? E porque a diretoria, por critério de escolha, a diretoria e comissão técnica vão privilegiar o Brasileirão. Inclusive, tem jogador que não pode jogar a Sul-Americana. O Colídio não pode ainda. Não sei se pode depois se passar de fase. O Lescano, Alan Lescano, não pode. Chegou agora, não foi escrito. Enfim, vamos ver aqui como é que vai ser a provável escalação do Vasco da Gama, Léo Jardim, Puma, o goleiro não cansa, né? Vai lá. Puma Rodrigues, Cuesta ou Saldívia, acho que vai ser o Saldívia. O Lucas Freitas, poupar o Robert Renan, bom zagueiro, tá em boa. Piton, que voltou às boas. O Barros, ali no meio, aí deixa o Tietê, né? Deixa o Thiago Mendes de boa. Ramon Rick, garoto bom, tá entrando no clima, já. Vem um dinheiro bom para ele aí, numa venda possível. Thiago Mendes ou Rojas. Marino, o Andrés não vai. O Andrés estava trotando, capengando aí no último jogo do Vasco. Bom jogador, mas a sequência. Bruno Duarte, o novo atacante que chegou, ou o Spinelli. O Nuno Moreira também é uma das opções para o Vasco. Tem quem pendurado? O Andrés está pendurado, o Lucas Freitas está pendurado e o Tietê, né? O Santa Fé deve vir aí com Andrés, Mosquera, Palacios, Oliveira, Moreno, Mafla, Dani Torres, Toscano, Obrián, Fagundes, Zapata e Rodallega. É, o time aí é provável do Santa Fé. Vamos ver. Torcida vascaína no clima. Agora são 11:59. Agradecemos a sua audiência, a sua participação no rádio e no YouTube. Ficamos por aqui com o nosso Giro Esportivo 94. Ótima tarde.
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20: Observatório Nacional, 11:59.
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51: Dia com mais 25 minutos para você do rádio. Estamos de volta na rede Itasat para toda Minas Gerais. Para você do AM, do FM, você que tava no YouTube, pode continuar. A gente segue nas plataformas digitais no YouTube. O papo rolou. Falamos de Atlético, Cruzeiro, do pênalti que o América perdeu. Pelo amor de Deus, William do Bigode. E você ligado no Rádio Esportes vai saber mais.
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7: 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Ótima tarde, agora 12:39. A melhor programação do rádio acontecendo por aqui. Eu, Túlio Batista, trazendo música e trazendo informações. Carteira Nacional de Habilitação, vencida em 2026, pode ser usada até o dia 9 de dezembro. O Conselho Nacional de Trânsito, CONTRAN, estendeu a validade das carteiras nacionais de habilitação, as CNHs, vencidas em um período específico de 2026. Motoristas com habilitação expirada entre 5 de junho e 8 de dezembro têm direito de continuar dirigindo com o documento até o dia 9 de dezembro. A medida foi publicada em 14 de setembro de 2026. A prorrogação integra a fase de transição para as novas regras da CNH. O objetivo é dar tempo aos órgãos de trânsito para adaptar sistemas e procedimentos às mudanças previstas na legislação. A extensão também abrange autorização para conduzir ciclomotor, ACC, vencida no mesmo intervalo. Quem se enquadra nos critérios não precisa emitir um novo documento nem realizar nenhum procedimento específico para se beneficiar da extensão. Quem tem direito à prorrogação? A medida contempla três grupos: motoristas com CNH vencida entre 5 de junho e 8 de dezembro de 2026. Condutores com ACC vencida no mesmo período, a carteira para ciclomotores. E também condutores que não estejam com o direito de dirigir suspenso ou cassado. O prazo extra não se aplica a quem teve a habilitação cassada ou direito de dirigir suspenso por decisão judicial ou administrativa. Encerrado o período excepcional, em 9 de dezembro de 2026, o condutor terá 30 dias para regularizar a renovação conforme as regras do CONTRAN. Agora vamos falar sobre essas regras. A prorrogação está relacionada à implementação da nova legislação de habilitação. Entre as mudanças previstas está a renovação automática da Carteira Nacional de Habilitação, a CNH, para motoristas cadastrados no Registro Nacional Positivo de Condutores. A nova lei mantém a exigência de exames de aptidão física e mental e, nos casos previstos em lei, de avaliação psicológica. Os procedimentos específicos para as etapas dependem de regulamentação pelo CONTRAN. Então, em tese, em resumo, CNH vencida para essas três categorias em 2026 pode ser usada até dezembro de 2026. Então, né, os motoristas aí que tiveram o seu documento expirado entre 5 de junho até 8 de dezembro desse ano, podem ter um prazo até 9 de dezembro para conduzir sem precisar fazer nada, apenas após esse prazo fazer aí a regulamentação durante os próximos 30 dias após essa data. Fonte de matéria, para você que está ouvindo, conferir, portal do jornal Tempo, na Seção Brasil, informando a melhor rádio da região, 94 FM. Agora, meio-dia e 43, chegando uma linda canção com Vander Lee, Onde Deus Possa Me Ouvir.
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9: Agora são 12:53, uma ótima tarde para você. Eu, Túlio Batista, estou ficando por aqui, agradecendo a sua companhia desde cedo, bem cedo, ali por volta de 7:30, juntos até agora, acompanhando música boa, trazendo informações para você, interagindo através do WhatsApp 339-9864-9494. Programação da tarde repleta com Alessio Moura, Adriana Constantino, os melhores comunicadores aqui na número 1. Tá chegando para abrir essa última sequência de saudades e a Ru, Mordida de Amor. Boa tarde.

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1: Que coisa linda!
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0: companheiro Bruno.
1: Essa moda é boa demais.
0: E eu tô feliz demais de ter cantado ela com você aqui, viu?
1: Prazer é todo meu.
0: Você é o cara.
1: Nós. É
0: te
1: nós.
0: Te amo.
1: Eu também te amo. Obrigado pelo convite.

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18: Tudo certo por aqui, 15 horas e 2 minutos.

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1: Muito bem, 94, a rádio que vai mais longe, para ficar mais pertinho de você, 15 horas e 3 minutos, ótima tarde, hoje é terça-feira, hoje é dia de quê, gente? Lógico, né? Hoje é dia de babado, babados e babados, né, do Brasil inteiro também, enfim, agora, o que eu falo são os babados dos artistas, das subcelebridades, né, dos outros babados eu não nem comento. Muito bem, ótima tarde aí para você. E lembrando que eu vou falar sobre a Fazenda. Olha essa seleção dessa Fazenda. Assim, a maioria completos desconhecidos, né? Completos desconhecidos. Bom, se bem que Carelli, quando escolhe alguns desconhecidos, eles movimentam a casa muito mais do que o Big Brother, né? Então, daqui a pouquinho eu vou falar sobre a Fazenda. Vou falar também sobre o Ibope da Fazenda. Vou falar sobre Jojo Todinho, que ainda está naquele processo ainda da agressão na faculdade. Enfim, tem outras notícias aqui para poder encaixar dentro do babado a partir das 16 horas. Lembrando que a transmissão será aí pelo YouTube, lógico, pelo nosso canal oficial, Rádio 94 FM Nanuque, e também será aí pelo rádio, pela frequência 94.5. Beleza? Beleza, maravilha. Então, 94, a rádio que vai mais longe para ficar mais pertinho de você. Chegando o DJ God, a Melody, Jason Derulo, Mitico. 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

0: Tá bom.
1: O Ulisses hoje está mais contido. Ele está mais tímido. Ele está mais tímido. É porque ele deixou mais, né? Logicamente, a Raíssa falar. Ele foi bastante cavalheiro.
0: Muito obrigada. Tchau, tchau.
1: Muito obrigada, gente. Um abraço.

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1: Muito bem, ignora Felipe Rodrigo aqui na 94. Não é pressa, é pressão. Rincon, Ana Castelli, DJ Boss, aqui na 94, agora faltando 10 minutinhos para as 16. Lembrando que daqui a pouquinho tem programa É Babado, transmissão pelo rádio e também pelo YouTube. Vou falar sobre Jojo Todinho, vou falar sobre A Fazenda, vou falar sobre Deolane e muito mais. A partir das 16, você fica ligadinho. Daqui a pouquinho eu trago muito mais sucessos na última sequência da primeira parte do Estação da Tarde.
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8: Muito bem, a última sequência, a primeira parte aí do Estação da Tarde, ficando por aqui. Daqui a pouquinho tem programa é babado a transmissão aí pelo YouTube e transmissão aí também, logicamente, tradicionalmente aí, pela nossa frequência 94.5, beleza? Agora faltando 7 minutinhos aí para as 16, Ella Langley chegando com Choosing Texas.

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Muito bem, 94, a rádio que vai mais longe, para ficar mais pertinho de você, beleza? Começando mais um, né? Mais um programa É Babado aqui pela sua 94. Estamos ao vivo, hein? É só você correr também para o YouTube para você acompanhar com som e imagem, tá? A nossa transmissão, beleza? Você acesse Rádio 94 FM Nanuque no YouTube. E claro, aqui pela frequência 94.5. E as notícias de hoje, hein? É isso aí, é o seguinte, é por enquanto aqui, né, a gente vai mandando aí as fofoquinhas, se acontecer alguma coisa assim extraordinária, com certeza eu falo aqui pra você sobre as celebridades, ok? Tá bom, olha gente, olha, essas subcelebridades aprontam muito mais do que as celebridades, na realidade. Ah, e não esqueça de dar o seu like, tá bom? Seu like aí no YouTube, bora de notícia? Vamos falar sobre A Fazenda, que começou, e claro, né, a gente vai falar sobre os 22 participantes aí do reality. Olha, eu vou dizer, na verdade, que eu decepcionei com essa seleção aí do Carelli. Decepcionei um monte de desconhecido, mas você sabe que esses desconhecidos entregam até muito mais do que os conhecidos, né? Então, pintou aí, alguns a gente até conhece um pouquinho, né? Por exemplo, a Adriana Ribeiro, que é cantora de pagode, que foi da Adriana Rapaziada, né? E outros por aí. O Lucas Bissoli, gente, eu não sei o que é que o Lucas Bissoli, ex-BBB, tava fazendo aí. Um outro rapaz também, que participou do quarto... Do BBB, né? Ah, o quarto negro, uma coisa assim. Olha, eu vou ser sincero, quarto branco, né, gente? Eu não sei o que essa galera tava fazendo aí. Carelli, acho que você tem que ser mais exigente, meu querido, na escolha de alguns participantes, porque, inclusive, teve uma moça aí que ela foi credenciada para participar da Fazenda simplesmente porque ela teria tido um suposto, isso nem é prova, um suposto relacionamento com o Vini Júnior e com o Neymar. Ai, meu Deus do céu. Só por causa disso, porque ela falou que ela teve, né? Todo mundo fala, né, gente? Até papagaio fala. Se eu chegar aqui e falar que eu tive um namoro com o Neymar, eu vou te falar. Olha, essas influenciadoras de hoje em dia, muitas delas não influenciam nada, né? E tá aí, o cara, ele achou que isso aí já era um mérito pra ela poder entrar. Eu acho que não, né? E aí está, né? Essa moça, eu não tô nem lembrando o nome da senhorita aí, né? Enfim, a porteira tá oficialmente aberta. A Fazenda 18 estreou ontem sob o comando de Adriane Galisteu e revelou os 22 peões que entram na disputa pelo prêmio da nova temporada. O elenco reúne atores, cantores, influenciadores, empresários e nomes já conhecidos de outros realities. Pois então, né? Alguns nomes, gente, eu acertei, né? Lembra que eu falei que a Maíra Shark ia participar, o Daniel Hertal. Ontem eu falei do Sérgio Rondjakoff. Eu não tava muito, assim, esperançosa, não, porque sempre eles colocam o Sérgio Rondjakoff na lista, que é o Eterno Cabeção, né? Enfim, mas agora uma coisa que me surpreendeu foi o Jonatas Faro. Como o Jonatas Faro tá diferente, gente. E uma pessoa também que eu não esperava, o ex-marido da Mara Maravilha. Olha! Vamos ver se Dona Mara Maravilha vai dar alguma declaração, né? Já que ela adora uma treta, mas ela gosta mesmo de implicar com a Xuxa. Bom, jornalista Mônica Fonseca construiu sua trajetória na televisão e ficou conhecida principalmente por trabalhos ligados ao entretenimento. Agora troca os estúdios pelo confinamento e encara a experiência de viver sob os olhares das câmeras 24 horas por dia. Tem a Eduarda Brown, que é modelo, né? Que é a Eduarda Duda Brown, nunca ouvi falar, né? Ela foi eleita aí Miss Supranational 2025, né? Concurso de beleza. Murilo Dias, né? Já sabe bem o que é viver diante das câmeras. Modelo acumula passagem por realities, como De Férias com Ex, Soltos em Floripa e A Grande Conquista, e agora adiciona a Fazenda 18 ao currículo. Caterine Bascoy, modelo influenciadora. Caterine Bascoy ficou conhecida do público ao participar aí de Férias com o Ex. Sérgio Rondjakoff, né? Como eu tava falando, né, gente, algumas pessoas aí, eu falei, né, algumas pessoas, acertei aí a Maria Sharken, Daniel Hertal e a mãe aí da Lesha, né, deu um branco aqui no Ferratri, né, alguma coisa,
Dai Ferratri, acho que assim, ela está participando também. Quem mais que eu falei que ia participar? Agora, ontem, eles afirmaram que a atriz Flávia Monteiro, que fez a professorinha aí, Chiquititas, que ela estaria confirmada e ela não entrou coisíssima nenhuma, né? O pessoal deu uma bola fora total. E aí vamos falar sobre o Sérgio Rondjakov, eternizado aí como cabeção de Malhação. Sérgio Rondjakov marcou a geração na televisão. Depois de anos mais distante das telinhas e de enfrentar um tratamento contra a

pela presença no Carnaval. Falar também do Alfredo Amaral, nunca ouvi falar, empresário e programador, Alfredo Amaral, né, construiu sua carreira profissional na área de tecnologia. Ariela Carazzo, né, ela está longe de ser novata em realities, empresário de eventos, ganhou projeção Casamento às Cegas e posteriormente participou de A Grande Conquista 2, né? E vou falar do Daniel Hertal, que foi um dos nomes aí que eu falei, né? Venho divulgando direto. Conhecido por trabalhos como Malhação, Daniel Hertal passou anos longe da TV e voltou aos holofotes recentemente ao trabalhar como vendedor ambulante de bebidas no Rio de Janeiro, né? É, inclusive, gente, eu tava vendo ontem uma legenda na Fazenda que eu assisti o capítulo inteiro. E eles falaram assim que o Daniel, ele chocou, né? Ele chocou, assim, o Brasil por mostrar que ele estava sendo ambulante. Eu falei, gente, por que chocou, né? Porque a profissão de ambulante é uma profissão que é honesta e digna como qualquer outra. Isso não é vergonhoso, não. Aí as pessoas falam, nossa, que absurdo. Um ator que já foi, assim, famoso em Malhação ser ambulante. Nossa, que bom, né? Que pelo menos ele está trabalhando honradamente. Ele é ambulante e ele não tem do que se envergonhar. É um emprego super honesto, como eu falei, super digno. Pelo menos ele tá trabalhando, não tá roubando, né? Enfim, tá aí o Daniel Hertal e tá tentando aí uma vida melhor, né? A pessoa ganhar uma grana, 2 milhões de reais, é bom demais, né? O vencedor vai ganhar 2 milhões e os 500 mil aí reservados durante aí as dinâmicas do programa para poder serem divididos aí entre alguns campeões aí de provas. E a Fran Almeida, né? A Fran Almeida, ela já participou, né, criadora de conteúdo sobre lifestyle. Ela já possui uma extensa ficha de realities. Além do BBB 14, ela participou do Power Couple Brasil, Dança em Brasil, Troca de Esposas. Tem o Mike Leão, que é influenciador digital. Taíde, né, que eu até falei o nome dele ontem, eu falei do Taíde. Eu falei, será que é o DJ? Realmente é um dos pioneiros do hip hop brasileiro, né? Ele é jornalista, produtor musical e DJ. A Stephanie Gomes também, que eu falei, acertei o nome aí. A filha de Solange Gomes, que participou da Fazenda 13. A Stephanie já começou a construir sua própria trajetória aí nos realities. Ela esteve em A Grande Conquista e agora segue os passos da mãe. Falei, eu vi também Tina Calamba, falei também dela, modelo angolana. Tina Calamba ficou conhecida nacionalmente ao participar do BBB 23. Gente, eu não lembro dela. Não lembro, BBB 23? Bom, eles falaram que ela ganhou o Miss Angola, né? Jonatas Faro, né? Que ele sempre era cotado e nunca participava. Gente, eu não conheci o Jonatas Faro. Eu confesso a vocês que eu tomei um susto. Ele tá com um visual bem, bem, bem diferente, né? Ele ficou por alguns anos afastado das telinhas. O ex-galã da Globo agora escolheu um reality para marcar sua volta à exposição nacional. Inclusive, ele tem um filho aí com a Daniele Vinitz. Gabriel Torres, né? Apresentador Gabriel Torres. Também se tornou conhecido do grande público. Relacionamento com Mara Maravilha, né? Com quem foi casado. Agora ele entra em A Fazenda 18, disposto a ganhar espaço por sua própria participação no programa. Bora ver se a Dona Mara Maravilha, né, se manifesta. Ricardo Negro esteve muito perto de conseguir uma vaga no BBB 26, mas acabou eliminado após enfrentar o quarto branco, né? Eu, sinceramente, tem umas pessoas aqui que eu... Olha, gente, a maioria eu não adicionaria à Fazenda. O Lucas Bissoli, né, é conhecido desde o BBB 22. Ele teve sua passagem pelo reality, marcado também pelo romance com Slovenia Max, que continuou após o programa. 4 anos depois, ele retorna ao universo dos realities para uma experiência bem diferente na Record. O JP, né, ele fez aí produções como Menino da Porteira, Chiquititas e outros trabalhos. Renata Del Bianco, né, marcou a infância de uma geração ao interpretar Vivi na versão de 97 de Chiquititas. E, mais recentemente, integrou o elenco de A Praça é Nossa. Tá aí, né? Enfim, são algumas pessoas, né? Tem uns visitantes também, né? A Giovanna Gold ontem estava com um look, meu Deus, pavoroso, viu? Giovanna, minha filha, horrível, horrível. E alguns comportamentos ali, algumas pessoas vão dar o que falar. Hoje tiveram alguns estranhamentos entre a Darlin Ferratri, Maíra Sharken e algumas pequenas tretas aí em A Fazenda que você vai acompanhar hoje às 22 horas e 45 minutos, tá? 16 horas e 18 minutos. Aí, eu daqui a pouquinho vou falar sobre a irmã de Deolane, né, que tá falando o que a Deolane tá fazendo aí na cadeia. Todo mundo sabe que a Deolane vem tentando aí um habeas corpus, ela não tá conseguindo, né, enfim, tá lutando e ela tá escrevendo praticamente um diário aí dentro da cadeia. Mas vamos

0: falar sobre... Gente, vamos... Ah, daqui a pouquinho eu vou falar sobre o filme A Odisseia, gente. A nova versão de Odisseia. Esse filme A Odisseia é maravilhoso, né? É simplesmente maravilhoso. Tem a Odisseia, que acho que é da década de 60. Tem a Odisseia, que acho que é da década de 90. Que eu adoro. Esse filme é sensacional. Porque ele é dentro da mitologia grega, que eu sou apaixonada. E agora veio a nova versão de A Odisseia, que realmente está batendo todos os recordes aí de bilheterias no cinema, né? Enfim, eu vou falar sobre A Odisseia. Mas para poder fechar sobre A Fazenda... A audiência Fazenda 18 trouxe boas e más notícias para a Record, na noite de ontem. Por um lado, o reality rural conquistou a vice-liderança e impôs uma derrota ao programa do Ratinho, que chegou a repetir o seu pior desempenho no Ibope esse ano. Por outro, a Fazenda, apresentada aí por Adriane Galisteu, fez a pior estreia da sua história. Até então, a pior estreia da história do reality pertencia à 17ª temporada, né? Foi aí ano passado. Exibida aí em 2025, a edição, né, do ano passado havia cravado 5,9 pontos no primeiro episódio, que foi ao ar em 15 de setembro. Apesar do tropeço, a Fazenda foi capaz de secar, né, Carlos Massa, o Ratinho, que viu seu programa fechar em terceiro lugar com 2,6 pontos em seu pior desempenho até aqui em 2026. Tá aí, né? Enfim, foi razoável. Em São Paulo, né, registrou aí um recorde de audiência, em 2026, com 23,2%, o SP2, aliás, né? Isso aí são outras audiências, né? O SP2, que é um jornal, registrou um recorde de audiência em 2026, com 23, pontos. Boletim SP2, isso aí já é a programação de São Paulo dentro da Record, que exibido logo após a sessão da tarde, repetiu seu melhor desempenho no ano, com 14,4 pontos. Mas vamos ver aí se vai dar uma melhorada, né, a Fazenda. Às vezes a estreia não tem uma audiência muito satisfatória, mas ela vai melhorando um pouquinho dependendo aí das tretas possíveis. Agora vamos falar, gente, lembrando que estamos aqui ao vivo pelo YouTube, é só você acessar Rádio 94 FM Nanuc, tá bom? Rádio 94 FM Nanuc no YouTube, estamos ao vivaço e, claro, pelo rádio também, pela frequência 94.5. Daiane Bezerra, irmã de Deolane Bezerra, atualizou os seguidores sobre a rotina da advogada na prisão e revelou um detalhe que chamou a atenção. Deolane estaria registrando por escrito o dia a dia dentro da penitenciária. Para a irmã, o material já seria suficiente para render uma série ou até um filme sobre o período vivido por ela. Após visitar Deolane, Daiane contou que teve acesso a alguns desses relatos e afirmou ter ficado impressionada com o nível de detalhes. Ela está escrevendo mais o dia a dia dela lá. O que ela fez, o que ela comeu, eu acho que isso aí vai dar uma série, vai dar um filme, vai dar uma coisa muito legal. Que nem ela leu alguns dias dela para mim lá. E eu senti como se eu estivesse lá, com ela. Bom, né? Segundo Daiane, os textos narram desde as refeições até momentos de oração e leituras da Bíblia. A irmã contou que ao ouvir Deolane lendo alguns trechos, teve a sensação de acompanhar de perto a rotina de Deolane na unidade prisional. Ou seja, tudo que Deolane faz é pensando ali na fama e pensando também no dinheiro, né? Como a Daiane está falando, ela está escrevendo aí as cartas, está escrevendo um diário com todos os detalhes. Naturalmente, é bem provável que quando sair da cadeia, ela vai vender a sua história aí para alguma TV, não sei, alguma, né, alguma plataforma de streaming, para poder simplesmente, né, fazer dela mais uma celebridade aí, né? Mas eu acho que essas coisas aí da Deolane foram... Tem que ser provadas, né? Ela tá sendo acusada de um monte de coisa, inclusive ligação aí com o PCC. E ela vem tentando aí conseguir o habeas corpus e não tá conseguindo. E a Daiane simplesmente falou que, olha, coisas muito legais, pode dar uma série. Eles ficam falando assim, é só no Brasil, né? Que muitas pessoas ligadas ao crime, são tratados como celebridades. Mas a questão não é que são tratados como celebridades, porque lá nos Estados Unidos também tiveram muitos assassinos aí e fizeram séries, fizeram filmes também, né? Mas eu acho, assim, que a questão da Deolane virar série, virar filme, eu acho um pouco demais, né? Eu acho que existem pessoas bem mais interessantes para serem retratadas aí em séries e em cinema do que dona Deolane Bezerra, né? Que, sinceramente, para mim não tem nada a acrescentar, nada a agregar, nada de bom, né? Porque a vida dela sempre foi algo fútil, né? Sem conteúdo nenhum, só mostrando gastos com roupas, com viagens, com joias, com carros, enfim, conteúdo zero, né? Bom, vamos falar agora de Jojo Todinho, que sempre está metido em polêmica, né? E a coluna Fábio Oliveira descobriu com exclusividade com ação penal envolvendo aí Jojo Todinho e uma suposta agressão a uma colega de faculdade ganhou novos contornos. O caso deve ganhar em breve uma perícia. A influenciadora foi denunciada pelo Ministério Público do Rio de Janeiro pela prática de contravenção penal de vias de fato contra Gabriela dos Santos Nascimento. Em 2024, a famosa teria desferido um tapa no rosto da vítima, né? As duas cursavam a graduação de Direito na mesma faculdade. A título de prova, o Ministério Público do Rio de Janeiro acostou aos autos um vídeo da suposta agressão. O episódio e a gravação foram amplamente repercutidos aí nas redes sociais. Ao se defender das acusações em setembro do ano passado, Jojo Todinho havia afirmado que o vídeo juntado ao processo como prova possui imagens de baixa qualidade que comprometem a análise precisa dos fatos. Expôs nesse sentido que a filmagem foi capturada por meio de um celular que filmou a tela de outro aparelho. As imagens contrariam ainda com a marca d'água. Pois então, a famosa juntou à defesa um laudo técnico particular que concluiu pela impossibilidade de identificar inequivocadamente a ocorrência de qualquer agressão. O juiz do caso indeferiu a prova pleiteada pela influenciadora. Foi descoberto que Gabriela dos Santos do Nascimento, a suposta vítima dos fatos e assistente de acusação, surpreendeu a justiça ao requerer uma perícia oficial. Ela registrou que, ao contrário de um laudo particular, a prova será de imparcialidade e credibilidade técnica. Em 31 de agosto, o juiz Flávio Siqueira Quaresma decidiu reconsiderar sua decisão anterior e determinou a realização de uma perícia, ao observar que a medida foi requerida por mais de um envolvido. O juiz chegou a indicar uma perita para assumir a demanda. A expert, contudo, declinou da oportunidade e registrou não possuir a especialização técnica necessária à plena execução do trabalho. Um novo perito deve ser designado em breve pelo juízo. E simplesmente fica embromando, fica enrolando aí toda essa situação com a Jojo Todinho. A Jojo sempre metida em brigas, sempre envolvida aí em tretas, bem estourada, né? Agora, eu acredito também, olha, gente, eu não sou fã da Jojo, eu não gosto da Jojo e tudo. Agora, só que tem um detalhe também. Eu acredito também que a Jojo, nesse período de faculdade também, estava sendo bastante provocada também pelas pessoas, né? Então, eu acho que tem que ver isso, porque muitas vezes uma pessoa famosa vai estudar, ela é muito provocada, né? E a gente não sabe, não estou aqui dizendo que o que ela fez foi certo, jamais. Mas também ninguém sabe como foi o contexto de toda essa discussão, se ela foi ofendida, enfim, tá aí. Mas vamos ver o que é que a justiça vai decidir sobre esse embrólio de Jojo Todinho com essa moça aí, essa colega, né? Eu não sei se era colega de classe, era colega de classe, inclusive. Vamos falar sobre o SBT e Esportes. Após entrar na justiça contra o SBT para pedir 40 milhões de reais pela transmissão da Copa do Mundo e romper a sociedade com Galvão Bueno, a Esportes encontra dificuldades financeiras e ainda não pagou parte dos salários de setembro. A informação foi publicada pelo colunista Flávio Rico, do portal Léo Dias, e confirmada pela reportagem. Relatos de funcionários ao site Notícias da TV dão conta que o canal esportivo enviou um e-mail avisando que não iria conseguir arcar com as obrigações na data estabelecida. O pagamento de alguns colaboradores estava previsto para o quinto dia útil do mês, em 8 de setembro, porém, precisou ser adiado. Segundo o comunicado interno enviado ao site Notícias da TV, o depósito dos valores será feito entre os dias 20 e 30, ainda sem uma data certa. Enquanto alguns não receberam, outros já têm o salário na conta. Mesmo os que já foram pagos, o clima nos bastidores é de incerteza. Pensando no mês que vem, o que será? Relatou uma fonte. Esta não é a primeira vez que a Esportes atrasa salários nesse ano. No primeiro semestre, o canal NWB já chegou a atrasar os vencimentos que foram pagos posteriormente. Um funcionário que preferiu não se identificar afirma que os depósitos já foram feitos em dias diferentes e que não há previsibilidade. Uma zona, diz aí. A reportagem, a Esportes afirma que não irá mais se manifestar acerca dos impactos do descumprimento do pagamento do SBT. Sobre os salários atrasados, a empresa diz que acompanha o processo para solucionar os problemas da melhor maneira. A informação dos atrasos de salários da Esportes foi iniciada primeiramente pelo colunista Flávio Rico, do portal Léo Dias, e confirmada pelo Notícias da TV. A dificuldade financeira da Esportes ocorre em meio à disputa judicial com o SBT por valores relacionados à operação comercial da Copa do Mundo desse ano. As empresas dividiram a exploração comercial da transmissão de 32 partidas, com 74% dos lucros destinados ao SBT e 26% à EN Sports. A empresa afirma que parte dos valores pagos por patrocinadores e anunciantes diretamente ao SBT não foi repassada nos prazos previstos em contrato. A cobrança judicial ultrapassa 40 milhões de reais. A EN Sports afirma que vinha tentando chegar a um acordo com o SBT antes de recorrer à justiça e diz que permanece aberta a negociação, mesmo com o processo em andamento. A decisão de judicializar a cobrança, porém, provocou uma ruptura dentro da própria EN Sports. Galvão Bueno deixou o quadro societário da empresa após discordar da estratégia adotada para cobrar os valores do SBT. Em carta enviada em 2 de setembro à diretoria do SBT e às filhas de Silvio Santos, o narrador afirmou ter ressalvas sobre decisões estratégicas e financeiras da EN Sports, mas apontou como principal divergência a forma escolhida para tratar os resultados comerciais da Copa do Mundo. Para Galvão Bueno, o conflito entre parceiros deveria ser resolvido por meio de diálogo e negociação e não nos tribunais. O documento foi enviado 9 dias antes de a EN Sports protocolar ação contra o SBT. Galvão Bueno também afirmou que havia incentivado uma rodada de negociações entre as empresas e que era contrário às notificações extrajudiciais encaminhadas ao SBT, agências e clientes. Que situação, né? Se os patrocinadores pagaram uma boa parte do SBT, ela tem que repassar, né, gente? As outras pessoas, aos outros prestadores de serviços, né? Porque é uma coisa horrível, né? Se receber o dinheiro, né, o SBT a boa parte, ela tem que pagar. Enfim, ainda bem, fez bem o Galvão Bueno sair dessa sociedade, que isso pode acabar queimando o nome dele. Ele tem um nome limpo, né, na praça, não vai se sujar por causa, né, de uma empresa que, no caso ali, está tendo a situação, né, de cobrança extrajudicial aí com o SBT. Enfim, tá certo. Né, mandar um alô aí pro Antônio Elson. Antônio Elson, um abraço para você, tá aqui no YouTube. Enfim, vamos finalizar com o filme A Odisseia. Gente, olha, eu tô querendo ver esse filme porque eu sou apaixonada com mitologia grega, né? Eu assisti A Odisseia. Oh, gente, eu acho que A Odisseia, o segundo filme, o remake, eu não sei se é de 97, se não me falha a memória. Eu não me lembro o nome do ator. Não sei se é o Gus Van Sant, não. Acho que ele não é ele. É simplesmente maravilhoso a interpretação. Chique demais. É top. A primeira Odisseia eu não assisti. Eu acho que é da década de 60, se não me falha a memória. E tem alguns personagens ali da mitologia grega. Scylla e Caríbdis. Eu sou fascinada. São monstros, né, da mitologia grega. É, Scylla, né, que ela habita a caverna. E Caríbdis, ele habita o mar, é uma boca, né, que abre no mar, engole todas as embarcações. E o Odisseu, né, ele enfrenta todos esses monstros mitológicos, né, para voltar para casa. Enfim, a Odisseia, né, dirigido aí por Christopher Nolan, bateu mais um recorde de bilheteria e se tornou o filme aí de maior arrecadação da história da Universal Pictures. Em menos de 2 meses em cartaz, o longa estrelado por Matt Damon chegou a 1 bilhão 680 milhões de dólares, cerca de 8 bilhões e 600 milhões de reais em bilheteria mundial. Segundo a Universal, o filme alcançou 601 milhões de dólares, 3 bilhões de reais nos Estados Unidos e 1 bilhão e 830 milhões aí, cerca de 5,6 bilhões no mercado internacional. Os números foram divulgados neste sábado, quando o filme entrou em seu 8º fim de semana nos cinemas. Nolan e Emma Thomas, produtora, criaram algo que ficará marcado como um dos filmes mais ambiciosos e brilhantemente executados da história do cinema. Um evento geracional que impulsiona o próprio hábito de ir ao cinema, declarou Donna Langley, presidente da divisão de entretenimento da NBC Universal. O longa também se tornou a maior bilheteria da carreira do diretor, superando Batman, O Cavaleiro das Trevas Ressurge, de 2012. Entre os feitos alcançados por A Odisseia está o posto de maior bilheteria da história entre filmes para maiores de 18 anos e o título de maior arrecadação de todos os tempos para o formato IMAX. O longa também é o primeiro filme que não é uma sequência a ultrapassar de US$ 1 bilhão em bilheteria internacional desde 2009. O sucesso representa também uma marca importante para Donna Langley. A executiva foi responsável por levar Christopher Nolan para Universal após a saída do diretor da Warner Brothers em 2021. A parceria resultou em Oppenheimer, de 2023, vencedor do Oscar de melhor filme, e agora em A Odisseia, também cotado para a próxima temporada de premiações. O desempenho de A Odisseia reforça a liderança da Universal no mercado cinematográfico em 2026. O estúdio detém 26% de participação na bilheteria mundial e já acumula quase 5 bilhões de dólares, ou cerca de mais de 25 bilhões de reais em arrecadação no ano. Além do filme de Christopher Nolan, a Universal lança outros grandes sucessos comerciais neste ano, como a cinebiografia Michael e Super Mario Galaxy. Tá aí, né, gente? Maravilhosa, A Odisseia. Eu tô tentando lembrar aqui a data do primeiro filme. Eu vou tentar lembrar aqui. Filme A Odisseia. Ele tá na sua... Como é que fala? Na sua terceira, né? No seu terceiro remake. Eu acho super interessante esse filme. Eu realmente indico pra todo mundo. Eu não sei como é esse filme, né? Como esse filme agora, mas realmente ele é ele é ambientado, né? Ele traz a história de um livro, né? Uns chamam o Odisseu, outros falam que é Ulisses, né? É um poema épico atribuído a Homero que acompanha as aventuras do herói grego Odisseu, né? Em sua volta aí pra casa após a Guerra de Troia. Simplesmente são três, né? Três aí. Quando eu encontrar aqui certinho, eu falo pra vocês, né? A Odisseia, ela é ambientada agora, tem um remake, é o terceiro remake aí agora com a direção de Christopher Nolan. Coisa boa demais, viu, gente? Vou acompanhar sem sombra de dúvidas, não vou perder, não. Não vou, vai, tem a Zendaya, né? Tem um monte de... Tem uma galera realmente bem estrelada aí, né? Muito bem, agora 16 horas e 35 minutos, final do programa É Babado. Eu espero que você tenha gostado. Para você que está assistindo aí pelo YouTube, não esquece de dar o seu like, tá bom? Dá o seu like aí e a gente retorna aí com a programação do Estação da Tarde, beleza? Aí lembrando que às 18 horas, gente, tem Batidão Sertanejo. Então, É Babado, fica por aqui. Quinta-feira a gente está de volta? Quinta-feira a gente está de volta, com certeza. Né, Crisane? Babadão, assim, sim. A partir das 16. Beleza? Estação da Tarde volta daqui a pouquinho.
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19: Muito bem, 94, de volta, Estação da Tarde. Eu tava falando sobre o filme A Odisseia, né, gente? E realmente foram três filmes, né? O filme, né, o primeiro filme ambientado em A Odisseia, né? Porque, na realidade, no livro, né, o nome é o Ulisses, né? Inclusive, eu li o livro, muito interessante, né? Ulisses foi o primeiro filme em 1954, né? Um filme clássico dirigido aí por Mário Camerini, estrelado aí pelo maravilhoso Kirk Douglas. Eu vi um pedacinho do filme com o Kirk Douglas como herói principal, tava super em forma, né? E aí veio A Odisseia de 97, esse filme aí eu assisti, a famosa minissérie de televisão dirigida por Andrei Konchalovsky, né? Foi inclusive o Ulisses, né? O Odisseu, que na realidade é o Odisseu, interpretado pelo maravilhoso, charmoso Armand Assant, né? E agora, A Odisseia de 2026, a superprodução épica dirigida aí por Christopher Nolan, estrelada por Matt Damon. Então, tá aí, né? A Odisseia em remakes aí, três filmes, né? Aí pra você, maravilhosos, ambientada aí na mitologia grega. Agora, 16 horas e 43 minutos. 94, a rádio que vai mais longe, pra ficar mais pertinho de você. Nosso zap é o 33998649494, tocando as melhores pra você curtir. Chegando, Thiago Jonathan.

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3: Ótima tarde para você, 17 horas e 3.

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5: O nome dela é Vivendo Esse...

0: Estourou. Coisa linda, Goiânia!
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0: Muito bem, tá aí Claudionei, Juliana, desmantelo do papai, né? E Gabriel Magnata, sozinho sem você, Thiago Jonathan, agora 17 horas e 33 minutos, pra você uma ótima tarde, eu volto já com mais sucessos, vou voltar com Carol G e Bruno Mars.
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0: Muito bem, agora 17 horas e 36 minutos, ótima tarde nessa terça-feira, dia 15 de setembro de 2026. Para você que está ligado aí no Estação da Tarde, mais uma vez obrigada pela audiência e para você que é sertanejeiro de alma, coração, fica ligado porque a partir das 18 horas é aquele momento especial para você curtir as melhores do sertanejo. Seja ele sertanejo raiz, seja o sertanejo universitário, todas as vertentes, você confere em uma hora só para você especial. Ah, gente, hoje é dia 15, hoje é dia nacional da musicoterapeuta, e dia do cliente. Isso mesmo, parabéns a todos os clientes, tá? Principalmente os clientes aqui da 94. Parceria firme e forte, com certeza. Obrigada mais uma vez. Chegando, Carol G, Bruno Mars. 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

0: Muito bem, vocês conhecem essas vozes maravilhosas. Tá aí, BTS com We Are Bulletproof. Tá aí, faltando 15 minutinhos aí para as 18. Tava dando uma olhada aqui no Ticketmaster, né? Que é o site que tá oficial, que tá vendendo aí os ingressos aí para os shows, né, do BTS World Tour, o Arirang, né? Que é a turnê. Enfim, né? Tô dando uma olhada aqui do dia 30, né? Porque teve uma pré-venda e tudo esgotado, gente. Tá aqui, ó. Esgotado. Não tem mais nada. Enfim, né? Três shows. Eu falei que seriam dois shows, não. Tem mais um show extra, porque não teve jeito. Teve que abrir mais uma data aí, porque realmente os caras chegam, esgotam os ingressos. É, serão dia 28, 30 e 31 de outubro. São Paulo, no estádio Morumbis. Só pra você ter uma ideia aí dos setores e preços, né? Tem arquibancada, o ingresso para arquibancada é R$680. Cadeira superior, R$980. Cadeira inferior, R$1.080. E para pista, R$1.250. Lógico que tem as meias entradas aí, né? E também tem aquele soundcheck, o pacote VIP, que custa R$4.303, que inclui o ingresso de R$1.250, mais o pacote de R$3.053, né? O valor do soundcheck pacote VIP é composto por um ingresso do tipo inteiro ou meia entrada. E aí você vai ter, né, totalmente ao seu dispor, entrada antecipada no local do evento, o ingresso de pista, acesso ao soundcheck pré-show do BTS, brinde VIP exclusivo, credencial VIP com cordão, oportunidade de comprar merchandising da turnê antes do show e o check-in exclusivo e equipe dedicada de atendimento VIP no local. Só que tá tudo aqui, gente. Tem umas coisas aqui que eu tô dando uma olhada. Tá tudo esgotado, gente. Tudo esgotadinho. Olha, tudo, né? Tem algumas... Porque muitas vezes eles fazem a pré-venda, né? E as pré-vendas são vendidas totalmente esgotadas aí. Eu tava dando uma olhada, né, para maiores informações, a pré-venda, venda geral, pro dia 30, dia 28, né, dia 31, tudo, gente, esgotado aí, é que a pré-reserva aí dos shows aí do BTS, eu não sei se eles vão colocar aí no dia mais alguns ingressos aí, mas pelo jeito tá tudo esgotado, não tem jeito, os caras chegam e realmente arrebentam, tá aí, eu não sabia que tinha aberto aí mais uma data, né, então dia 28, 30 e dia 31, três dias consecutivos aí de BTS pras ARMYs, né, enfim, tá aí os meninos... Com certeza, mais uma vez aqui no Brasil, gente. Eu acho que é a quarta ou quinta vez que o BTS vem pra cá, né? Enfim, tá aí o septeto, né? Sete rapazes aí simplesmente enlouquecendo as meninas. E meninas de todas as idades, tá? De 1 até os 70 anos. Tem muita gente que gosta de BTS. Tá aí os preços dos ingressos bem salgados aí, né? Mas realmente os caras dão lucro, né? Lucro certo. Tá aí tudo esgotado, todas as datas aí em São Paulo pro estádio Morumbi, o BTS na turnê mundial Arirang, que é um novo álbum aí deles, né? BTS é top de linha, com certeza. Só tá faltando as meninas do Blackpink virem pra cá, pro Brasil, né? Agora 17h48.
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0: Muito bem, Samantha Fox com True Devotion. Agora faltando 5 minutinhos para as 18 e Virgínia Fonseca entrou na justiça contra o jornalista Léo Dias e a empresa responsável pelo grupo Léo Dias, pedindo aí R$100 mil de indenização por danos morais. A ação foi motivada por uma declaração do jornalista que disse que o foco da Virgínia é macho. É, se referindo ao órgão genital masculino, né? Ao noticiar a saída aí da influenciadora da escola de samba Grande Rio, ao qual ela era madrinha, né? Rainha de bateria. Virgínia afirma que a declaração ultrapassou os limites da crítica jornalística. Segundo a petição, Léo Dias fez o comentário ao falar sobre uma entrevista de Virgínia relacionada à sua saída do carnaval. Para os advogados, a frase foi uma manifestação pessoal, vulgar e sexualmente depreciativa, sem relação necessária com a atuação profissional da influenciadora. A fala foi transmitida ao vivo e depois se espalhou pelas redes sociais. A defesa afirma que o comentário foi recortado e republicado por diferentes perfis, ampliando a sua repercussão. Segundo a petição inicial, o vídeo original no YouTube passou de 200 mil visualizações. Léo Dias pediu desculpas após receber uma notificação extrajudicial. No dia seguinte à declaração, o jornalista afirmou que havia errado, extrapolado e passado do limite. Ele também chamou a frase de inadequada e inoportuna e pediu desculpas à Virgínia. Para os advogados, porém, o pedido foi feito de maneira contraditória e não eliminou os efeitos da ofensa. Tá aí, né? Quem fala o que quer tem que, né, ouvir o que não quer, né? Passou do limite, foi falar besteira e aí Virgínia agora falou, ó, extrapolou, agora vou ter que processar, não tem jeito. Agora faltando 3 minutos aí para as 18, final de mais um Estação da Tarde, amanhã tá de volta, daqui a pouquinho tem Batidão Sertanejo. Para fechar com chave de ouro, saudade, década de 80, Phil Collins e Philip Bailey, Easy Lover.
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17: Com certeza, Batidão Sertanejo, começando nesse exato momento. E para você já vai aí consertando, né? Se acomodando, porque nesse momento, para você que ama música sertaneja, é o seu momento de você curtir, com certeza. E já começando aí com uma das músicas mais tocadas no Brasil. Geninho e Mariana Fagundes, Peão, todo tatuado.
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Muito bem, Henrique Diego, esqueci você antes, Paula Fernandes, traidor, agora 18 horas e 30 minutos, ótima noite para você, Batidão Sertanejo, contigo até às 19 horas, edição aí dessa terça-feira, dia 15 de setembro. Daqui a pouquinho volto com muito mais sucessos do sertanejo para você.

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1: Muito bem, tá aí Gustavo Lima, Amor de Primavera. Agora faltando aí 15 minutinhos para as 19. E com o Gustavo Lima, a gente fecha o terceiro bloco aí do Batidão Sertanejo. Daqui a pouquinho eu tô fechando aí o Batidão, depois os nossos comerciais.
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Muito bem, agora faltando 9 minutos aí para as 19. Estou ficando por aqui, mas amanhã, se Deus quiser, estarei de volta aí a partir das 15 horas no Estação da Tarde. Quero agradecer a audiência de todos vocês, tá bom? Aí no Estação da Tarde, no Batidão, no É Babado, tá bom? E amanhã, às 15, estarei aqui passando as melhores músicas nacionais e internacionais com a sua participação, tá bom? Então, para todo mundo, excelente noite de terça. Beijão e até amanhã, se Deus quiser. Mandar um abraço aí para o Isidório, que está na escuta da 94. Chegando, amado Batista, eu quero é namorar.

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1: 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As notícias do governo federal que movimentaram o país no dia de hoje.
2: Olá, uma boa noite.
3: Boa noite para você que nos acompanha em todo o país.
2: Terça-feira, 15 de setembro de 2026.
3: Vamos aos destaques do dia.
2: A infraestrutura por trás da tela. Data centers mantém o mundo conectado.
3: E Brasil sanciona a lei que cria regime tributário especial para a instalação desses espaços no país.
2: É o Redata. Medida prevê incentivos fiscais e uso de energia renovável. Pablo Mundi.
4: A nova legislação também contempla serviços de computação em nuvem e operações de inteligência artificial, como treinamento e geração de respostas do modelo de IA.
3: Produção agrícola e pecuária.
2: Brasil colheu cerca de 361 milhões de toneladas de grãos na safra 2025-26, 2,6% a mais em relação à anterior.
3: E produção de carnes deve ultrapassar 34 milhões de toneladas em 2026 e 2027. Natália Kozlik.
5: De acordo com a Conab, o resultado permitirá um aumento nas exportações sem comprometer o abastecimento do mercado interno.
2: Um refúgio científico no meio da Amazônia.
3: Às margens do Lago Tefé, a biblioteca reúne mais de 28 mil obras ligadas à região. Cleide Lopes.
6: Localizada em uma região cercada por áreas protegidas, ela é o único local com conteúdo científico em um raio de mais de 500 quilômetros.
2: Hoje na apresentação, Luciana Vasconcelos e Nazi Brum.
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2: Sancionado o regime especial de tributação para serviços de data centers, o Redata.
3: A lei prevê incentivos fiscais e suspende a cobrança de tributos federais para a compra de equipamentos destinados à instalação, ampliação e modernização dos centros de tecnologia, os data centers.
2: Uma das obrigações das empresas é o compromisso com a sustentabilidade e o uso de energia limpa.
3: Mas você

0: Sabe o que são os data centers? Vamos entender na reportagem de Pablo Mundim.
1: Data centers são estruturas que armazenam, processam e gerenciam grandes volumes de dados e aplicações digitais. O Brasil passa a ter um regime especial de tributação para estimular a instalação de data centers no país. A nova lei cria incentivos fiscais para a compra de equipamentos usados nesses centros de processamento de dados. Para ter acesso aos benefícios, as empresas terão de cumprir contrapartidas, entre elas, reservar pelo menos 10% da capacidade de processamento para o mercado interno, utilizar energia de fontes limpas ou renováveis e investir no país. Também haverá exigências de eficiência no uso da água para o resfriamento dos equipamentos. O secretário executivo do Ministério da Fazenda, Rogério Seron, destaca o papel dessa medida na indústria 4.0.
2: É uma crítica muito recorrente quando se discute data centers, a questão do consumo excessivo de água e que isso pode ser um problema. As novas soluções, já que se chamam de circuitos fechados, o projeto endereça isso de uma forma muito adequada. Então, o consumo de água não será um problema. E a energia, a nossa energia, sim, é muito. Esses data centers consomem muita energia, mas diferente do resto do mundo, aqui a gente produz energia limpa, de baixo carbono e renovável. Então, novamente, isso não vai ser um gargalo, vai ser uma grande oportunidade.
1: A nova legislação também contempla serviços de computação em nuvem e operações de inteligência artificial, como treinamento e geração de respostas por modelos de IA. Segundo o ministro do Desenvolvimento, Indústria, Comércio e Serviços, Márcio Elias Rosa, o regime prevê a suspensão por 5 anos de tributos na compra de componentes eletrônicos e outros equipamentos de tecnologia da informação e comunicação.
3: Há uma suspensão dos tributos federais. Nós temos a expectativa de que estados nos acompanhem, que os municípios nos acompanhem, mas o fato é que há uma suspensão dos tributos federais sempre que o produto não tiver produção nacional equivalente, desde que seja destinado para o ativo, né, imobilizado desses investimentos, e vale por 5 anos. Ou seja, nós estamos em face de uma grande inovação.
1: A entrada no programa dependerá de autorização do Ministério da Fazenda e as empresas precisam estar em dia com os tributos federais. Reportagem Pablo Mundim.
4: A gente acabou de falar dos incentivos aos data centers, aqueles galpões gigantes, verdadeiros supercomputadores que fazem a mágica da internet acontecer hoje em dia, guardando nossas fotos e fazendo funcionar a inteligência artificial.
0: Mas para entender como a gente chegou até aqui, vale a pena voltar um pouquinho no tempo e ver como a internet evoluiu ao longo das décadas.
4: Quem é dessa época vai lembrar. 30 anos atrás, navegar na web era aquela novela da conexão discada, cheia de bips, chiados e paciência.
0: Pois é, Nazi, de lá para cá tudo mudou. Hoje, mais de 90% dos brasileiros estão conectados. E aquela internet lenta deu lugar a uma rede rápida, que está na palma da mão, no celular, no trabalho e no nosso dia a dia.
4: Pois é, confira os detalhes dessa evolução na reportagem de Gabriela Noronha.
5: Quem lembra desse som inconfundível da conexão discada? Há cerca de 30 anos, esses bips e chiados significavam que alguém estava se conectando ao mundo novo. No Brasil, a internet começou a se popularizar no final dos anos 90 por meio de modems ligados à linha telefônica. Só na década de 2000, com a introdução da banda larga, foram possíveis conexões mais rápidas e estáveis, como explica Giovanni Almeida, professor da Faculdade de Ciências e Tecnologias em Engenharia da Universidade de Brasília.
6: No início, era a tecnologia discada. Então, quem poderia ter acesso à internet era quem tinha um telefone em casa. E depois, então, começa a ter uma evolução, que é quando surge a tecnologia que a gente, né, chama de rede de telefonia celular. Então, se tem desde a primeira geração, né? Aí, por isso tem 1G, 2G, 3G, 4G e hoje 5G. Aí, a partir da tecnologia 4G, é que ficou mais forte e aí coincide com o uso do smartphone, surgimento do smartphone, que aí permite que hoje a gente tenha, né, esse acesso na palma da mão.
5: Com a expansão da infraestrutura de internet e a diversificação das tecnologias, cerca de 169 milhões de pessoas no Brasil já estão conectadas hoje. Segundo dados do Instituto Brasileiro de Geografia e Estatística, o IBGE, mais de 90% da população já tem acesso à rede, o que muitos não sabem é que, embora o destino final seja a tela do celular ou do computador, o caminho percorrido pelo sinal varia entre a fibra ótica, a rede móvel e o satélite. De acordo com Thiago Brown, assessor do Departamento de Investimento e Inovação do Ministério das Comunicações, cada tecnologia atende a uma realidade geográfica e a diferentes necessidades de uso.
7: O que é muito importante a gente ter em mente é que todas essas tecnologias, seja satélite, telefonia móvel ou fibra ótica, elas se complementam, né? Então, naquela região onde é mais difícil chegar a fibra ótica, a gente consegue, através de uma comunicação telefonia móvel, levar conectividade banda larga para a população. E aí, mais difícil ainda, aquela região mesmo remota, de rural, de fronteira, por exemplo, em estados que tem muita densidade de floresta, mas existe gente morando ali, existem brasileiros morando ali, a gente tem a solução via satélite para levar também.
5: O assessor do Ministério das Comunicações destaca ainda que, para além das experiências cotidianas, redes estáveis e ultrarrápidas permitem o acesso a serviços públicos digitais, como telemedicina e conteúdos educativos.
7: Com a chegada da internet de alta velocidade, a gente consegue levar saúde. Um especialista da área médica consegue fazer o atendimento desse brasileiro que está numa região rural, por exemplo, né? E aí, acesso à educação nem se fala, né? A internet hoje tem todo o conteúdo de todos os tipos.
5: Para mais informações sobre as tecnologias disponíveis e a qualidade dos serviços prestados, basta consultar a página da Anatel na internet no endereço anatel.gov.br. A agência regula e fiscaliza o setor de telecomunicações, estabelecendo normas técnicas e mediando conflitos entre consumidores e operadoras. Reportagem Gabriela Noronha.
0: O Brasil colheu cerca de 361 milhões de toneladas na safra 2025-26, segundo estimativa da Companhia Nacional de Abastecimento, a Conab.
4: O volume representa alta de 2,6% em relação à temporada anterior. A área plantada também deve crescer, chegando a 83,5 milhões de hectares. Confira na reportagem.
8: A produção brasileira de grãos na safra 2025-2026 fechou o ciclo estimado em 361 milhões e 700 mil toneladas, segundo a Companhia Nacional de Abastecimento, a Conab. É o 12º e último levantamento para o período de setembro do ano passado a agosto deste ano. Os números mostram um aumento de 2,6% em relação à temporada anterior. A área de plantio estimada é de 83 milhões e 500 mil hectares, crescimento de 1,7% em comparação com o ciclo anterior. Os maiores aumentos de área estão nas lavouras de soja e milho. Segundo Nayara Bittencourt, diretora de Política Agrícola e Informações da Conab, as condições climáticas contribuíram para os dados estimados.
9: Então, em relação à soja, nós temos 180,4 milhões de toneladas colhidas. Esse resultado ele decorre tanto de uma expansão de área plantada e também das condições climáticas que foram bastante favoráveis nesse ano, com uma boa produtividade do ciclo. O milho também é uma cultura de destaque aqui, com 144 milhões de toneladas, também com condições climáticas bastante favoráveis nas principais regiões produtoras.
8: A Conab também apresentou uma estimativa para a próxima safra, de 2026 a 2027. A produção brasileira pode chegar a 366 milhões e 600 mil toneladas de grãos. Soja e milho apresentam tendência de crescimento. De acordo com a Conab, o resultado projetado reflete uma maior área semeada, o que compensa uma ligeira perda esperada na produtividade média nacional das lavouras. Quem comenta é o presidente da companhia, Silvio Porto.
10: Nós estamos apresentando aqui uma expectativa de crescimento de área praticamente para todas as culturas, mas nós estamos identificando uma redução de área no Rio Grande do Sul, mas nós estamos identificando também uma compensação dessa redução em outros estados.
8: O IBGE, que faz um levantamento anual da safra, estima para 2026 uma produção agrícola de 352 milhões e 900 mil toneladas, 2% acima do resultado registrado em 2025. Arroz, milho e soja representam 92,9% da produção estimada e ocupam 87,4% da área a ser colhida. Entre as regiões, o Centro-Oeste apresenta a maior estimativa de produção, seguido por Sul, Sudeste, Nordeste e Norte. E Mato Grosso é o maior produtor, com 32,1%, seguido por Paraná, Rio Grande do Sul, Goiás, Mato Grosso do Sul e Minas Gerais. Com locução de Thaís de Araújo, reportagem Luciana Colares de Holanda.
0: No mercado de carnes, também há projeção de alta nos próximos anos.
4: Segundo a Conab, o resultado será puxado pela produção de carne suína e de frango em 2026 e 2027.
11: Segundo projeções da Conab, Companhia Nacional de Abastecimento, a produção brasileira de carnes deve ultrapassar 34 milhões de toneladas neste ano e no próximo. O valor é 2% maior que o volume obtido em 2025 e foi influenciado sobretudo pela avicultura de corte e a suinocultura. De acordo com a Conab, o resultado permitirá um aumento nas exportações sem comprometer o abastecimento do mercado interno. Os dados divulgados nesta terça-feira também estimam alta na produção de ovos no país nos próximos anos. A publicação completa pode ser acessada no endereço www.gov.br/conab. Natália Koslick para a Voz do Brasil.
0: Atenção, participantes da Prova Nacional Docente.
4: O Instituto Nacional de Estudos e Pesquisas Educacionais Anísio Teixeira, o INEP, recomenda aos inscritos consultar com antecedência o local de prova, que será aplicada no próximo domingo, 20 de setembro.
0: As informações estão disponíveis no cartão de confirmação da inscrição no sistema PND.
4: Os portões serão abertos ao meio-dia, no horário de Brasília, e fechados pontualmente à 1 da tarde.
0: O resultado final está previsto para 15 de dezembro.
4: Mais informações em pnd.inep.gov.br.
0: Dicas do Enem.
12: Oi, meu nome é Davi Enzo e a minha pergunta é: quantas horas por dia eu preciso estudar?
0: A professora de Biologia Maria Antônia Ferreira vai responder essa dúvida. Vamos conferir.
13: Para essa pergunta, não existe uma resposta exata, porque isso é muito individual de cada um. Eu diria para vocês focarem mais em qualidade.

0: Se prepare e acompanhe as nossas dicas toda terça-feira aqui na Voz do Brasil e também na radiogov.ebc.com.br. Um local de conhecimento no interior do Amazonas, onde é possível acessar obras dos primeiros cientistas que pesquisaram a região.
1: Biodiversidade, populações ribeirinhas e recursos naturais estão entre os temas das pesquisas.
0: A biblioteca que fica em Tefé é um convite para pesquisadores, estudantes e qualquer pessoa que queira saber mais sobre a Amazônia brasileira.
1: Ela é um centro de pesquisa de excelência vinculado ao Ministério da Ciência, Tecnologia e Inovação.
2: Preservar a Amazônia é garantir vidas no planeta, mas para preservar é preciso conhecer. E é justamente esse o objetivo da biblioteca Henri Waterbeats. Às margens do Lago Tefé, no Amazonas, a biblioteca conta com 28 mil obras científicas dedicadas à região. Mais do que reunir livros, a biblioteca é há mais de 3 décadas uma guardiã da memória científica da Amazônia. A bibliotecária Graciete do Socorro Rolim conta um pouco sobre a sua história.
3: Nós temos vários títulos de vários viajantes naturalistas que andou aqui pela região amazônica. Se você quiser fazer uma pesquisa histórica dos primeiros estudos relacionados aqui na região, tanto na parte de biologia, botânica, zoologia, arqueologia, a parte da antropologia, esses livros, eles são fontes riquíssimos dessas informações.
2: O acervo conta com publicações sobre a conservação da biodiversidade, uso sustentável dos recursos naturais, estudos sobre populações ribeirinhas e diversidade socioambiental. A biblioteca é uma fonte de consulta para pesquisadores, estudantes e profissionais de diversas áreas. Localizada em uma região cercada por áreas protegidas, ela é o único local com conteúdo científico em um raio de mais de 500 quilômetros, como explica Graciete do Socorro Rolim.
3: Além da importância dela científica, né, o lugar é muito bonito. Tem os janelões de vidro. Então, dá a vista direta para o Lago Tefé. A vista é muito linda.
2: Para saber mais sobre a biblioteca Henri Waterbeats, é só acessar a página mamirauá.org.br. Reportagem Cleide Lopes.
0: Os gabaritos preliminares do Exame Nacional de Avaliação da Formação Médica, o ENAMED, e da primeira etapa do Revalida já estão disponíveis para consulta.
1: O prazo para apresentar recursos termina nesta quinta-feira, dia 17 de setembro.
0: As versões definitivas do gabarito oficial da prova, objetiva e o resultado definitivo, serão publicados no dia 4 de dezembro.
1: O ENAMED avalia a formação médica. Já o Revalida comprova diplomas médicos expedidos por universidades de fora do Brasil para exercício profissional no SUS.
0: Para mais informações, acesse gov.br/inep.
1: Conhecer o território indígena e seus caminhos pode fazer toda a diferença na hora de salvar uma vida.
0: Por isso, foi implementado um projeto piloto em Dourados, no Mato Grosso do Sul, o SAMU Indígena.
1: A equipe conta com profissionais indígenas e reduzem mais da metade o tempo de resposta em emergências em saúde nos territórios.
4: Com atendimento na língua nativa, o SAMU Indígena funciona 24 horas por dia, 7 dias por semana, e atende cerca de 25 mil indígenas de 3 etnias que vivem na Reserva Dourados, em Mato Grosso do Sul. Desde agosto do ano passado, quando foi implementado o projeto piloto, o serviço já registrou mais de 2.400 ocorrências, uma média de 204 atendimentos por mês. A secretária de Saúde Indígena do Ministério da Saúde, Lucinha Tremembé, diz que o SAMU Indígena dá mais celeridade aos atendimentos de urgência.
5: Com o SAMU, a gente consegue aí um fato muito importante, que é a redução do tempo de espera.
4: O número para acionar o serviço é o mesmo que funciona no restante do país, o 192. O que muda no caso do SAMU Indígena é a equipe. Ao todo, são 14 profissionais da saúde. 7 deles são indígenas e falam fluentemente português e guarani. A equipe também conhece bem a região, o que dá mais celeridade ao atendimento.

0: atendimento. O Everton Nunes, da etnia terena, é um dos enfermeiros que trabalham na viatura e fala da importância da rapidez na resposta ao chamado.
1: O que difere é que nós já conhecemos a aldeia, né? A gente sabe por onde conseguimos entrar, até porque no dia de chuva é mais difícil de entrar. Os condutores sabem, por aqui eu não posso passar, porque se eu passar por aqui, a minha VTR vai ficar. Essa questão de logística mesmo, da condução, do condutor levar a equipe até esse atendimento e até também do tempo-resposta. Tempo é vida.
0: As comunidades indígenas da reserva de Dourados contam com o suporte de 2 unidades básicas de saúde indígena, 1 polo base e 1 distrito sanitário especial indígena. Mas nos casos de ocorrências mais graves, a equipe do SAMU leva o paciente para unidades de saúde e hospitais da região para atendimento especializado. Reportagem Graziele Bezerra.
2: Com as eleições chegando, é importante reforçar: o voto é livre e secreto.
3: Prática de assédio eleitoral no trabalho é crime.
2: Quem traz os detalhes é a repórter Larissa Graciano.
4: Nos últimos 4 anos, o Ministério Público do Trabalho recebeu quase 5 mil denúncias de assédio eleitoral. O voto é secreto, é um direito previsto na Constituição. Mas tem patrão, tem chefe que usa do cargo e do poder econômico para pressionar empregados a apoiar esse ou aquele candidato. E isso é crime. No começo, a prática do assédio eleitoral envolvia pressões diretas, como ameaça de demissão. Hoje, a maioria dos casos é mais velada, como mensagens do chefe com vídeo ou pesquisas eleitorais postadas em grupos da empresa ou enviadas diretamente ao trabalhador. Falas do patrão no ambiente de trabalho, sugerindo que a situação pode ficar difícil se determinado candidato vencer, é outro exemplo. E para configurar assédio, não precisa ser um ato repetido. É que essa pressão, esse constrangimento, ainda que feito uma única vez, tem potencial de gerar medo no trabalhador e direcionar seu voto, afirmou a advogada da União, Alessandra Lopes.
5: Sobretudo esse medo que a pessoa vai nutrir de ser penalizada, de ser removida, de ser transferida, né, de local, de ir para um local onde tem menos condições, de mudar a sua escala de trabalho, de perder o emprego também, né? No final das contas, a gente não quer que ninguém que esteja numa relação hierarquizada, que tenha poder econômico privilegiado, possa coagir outras pessoas e, portanto, desequilibrar o pleito.
4: Uma das provas mais comuns apresentadas pelo trabalhador são as conversas de WhatsApp. Por isso, a orientação para você que é dono de empresa ou coordenador de uma área e que tem poder hierárquico sobre seus trabalhadores é saber os limites do que pode e do que não pode, como alerta o procurador do trabalho, Igor Souza Gonçalves.
6: O empregador tem direito à sua liberdade de pensamento, à sua liberdade política, mas quando ele está dentro do ambiente empresarial, ainda que ele esteja num grupo de WhatsApp, numa conversa informal com aquele determinado trabalhador, ele deve se recordar que, em muitos casos, o que está ali não é o CPF dele, é o CNPJ dele. Então, às vezes, esse tipo de brincadeira, esse tipo de mensagem, ele pode ter uma conotação e um potencial de constranger aquele determinado trabalhador. A gente já teve diversas condenações aí a valores vultuosos, né, nas eleições de 2022, de 2024, a responsabilização de empregadores públicos e privados, condenações de dano moral coletivo que passaram a casa dos milhões, né, porque é um dano que se entende que não é só a liberdade de pensamento do trabalhador, é um dano a toda a democracia.
4: Abrir as portas da fábrica, da loja ou da repartição pública para que um candidato converse com os funcionários é outro tipo bem comum de assédio eleitoral e deve ser denunciado. Para prevenir a prática também no serviço público, foram realizadas mais de 50 palestras em vários órgãos federais. Houve ainda a assinatura de uma parceria para dar agilidade no encaminhamento das denúncias que podem ser feitas, por exemplo, no site do MPT, o Ministério Público do Trabalho. De Brasília, Larissa Graciano.
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2: Fique agora com as notícias do Poder Judiciário do Congresso Nacional. Uma boa noite.
3: Boa noite, até amanhã.
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9: STF analisa petição referente ao relatório da PF no âmbito do caso Master.
10: STJ define que milhas e pontos de programas de fidelidade podem ser penhorados para pagar dívidas.
9: Mesários vão até o dia 3 de outubro para concluir o treinamento para as eleições 2026.
10: Boa noite, eu sou Leandro Bezerra.
9: E eu sou Walter Lima.
10: O plenário do Supremo Tribunal Federal realizou nesta terça-feira uma sessão extraordinária com o objetivo de analisar a petição 16662, referente ao relatório produzido pela Polícia Federal no âmbito do caso Master, relacionado ao ministro Alexandre de Moraes.
9: Na sessão de hoje, os ministros debateram questão de ordem apresentada pelo decano da corte, ministro Gilmar Mendes.
10: Os ministros, neste primeiro momento, analisam se acompanham ou não o presidente do STF, ministro Edson Fachin, no sentido de julgar a petição 16662 separadamente da petição que faz questionamentos sobre a conduta do ministro André Mendonça nas investigações sobre o caso Master.
9: Depois houve o pedido de vista do ministro Flávio Dino para ter mais tempo para analisar o caso e o julgamento foi suspenso.
10: Milhas aéreas e pontos de programas de fidelidade podem ser penhorados para pagar dívidas.
9: O entendimento é do STJ, Fátima Uchoa.
11: A penhora é um ato processual que vincula bens do devedor ao pagamento de dívidas. Uma empresa credora pediu que operadoras de cartão de crédito e programas de fidelidade de companhias aéreas informassem a existência de pontos em nome de um devedor. O Tribunal de Justiça do Distrito Federal negou o pedido, mas no STJ, a relatora ministra Nancy Andrighi destacou que a lei não impede, em regra, a penhora de pontos de fidelidade com valor econômico, que são considerados bens digitais integrantes do patrimônio do devedor. E no caso julgado, a empresa deverá indicar quais programas pretende consultar para que o tribunal de origem avalie a possibilidade de penhora.
10: Você já teve dificuldade para se desconectar do trabalho?
9: Para chamar a atenção para este problema, o TST e a Universidade de Brasília lançaram uma campanha sobre saúde mental. Larissa Batista.
12: A campanha tem um recado direto: sua saúde é a fronteira que o trabalho não pode ultrapassar. E ela mostra que o descanso também é cuidado. Os materiais serão divulgados durante o mês de setembro nas redes sociais da Justiça do Trabalho, em parceria com os 24 TRTs espalhados pelo Brasil. Não deixe de conferir. E se precisar de apoio emocional, ligue para o Centro de Valorização da Vida, pelo número 188. As ligações são gratuitas e o atendimento é feito 24 horas por dia.
10: Mesários têm até o dia 3 de outubro para concluir treinamento para eleições 2026.
9: Capacitação pode ser feita pelo aplicativo Mesário ou pelo ambiente virtual de aprendizagem do TSE. Fábio Ruas.
13: Além da capacitação à distância, o treinamento também pode ser presencial, de acordo com a orientação de cada cartório eleitoral. O curso virtual reúne informações sobre os procedimentos que deverão ser adotados por quem vai trabalhar nas sessões eleitorais. O conteúdo foi atualizado para as eleições 2026 e contempla o novo fluxo de votação, com orientações práticas para o dia da eleição. Quem concluir o treinamento e trabalhar nos dois turnos poderá acumular 6 dias de folga.
10: Justiça Federal condena líder de esquema financeiro a mais de 23 anos de prisão por lavagem de dinheiro.
9: Decisão atendeu a pedido do MPF e também responsabilizou outros dois envolvidos na fraude. Carla Zanetti.
14: Segundo investigações, o esquema fraudulento operava a partir da cooptação de vítimas para contratação de empréstimos consignados de alto valor em instituições financeiras. Em troca, os suspeitos prometiam quitar as parcelas dos financiamentos e repassar os lucros do investimento para as vítimas. Entre 2019 e 2022, foram movimentados cerca de R$ 156 milhões de reais. O réu líder do esquema foi condenado a 23 anos de reclusão por lavagem de dinheiro. Já os outros dois acusados já estão cumprindo as próprias penas.
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10: A você uma boa noite.
9: E até amanhã.
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16: Eu sou Humberto Pinheiro e estes são os destaques de hoje do Jornal do Senado, que começa agora. Senado deve analisar projeto que protege recursos do Fundo Constitucional do Distrito Federal. Campanha busca conscientizar a população sobre a doação de órgãos. Senado vende mais de 20 mil livros na Bienal de São Paulo. Boa noite. O Senado Federal deve analisar o projeto de lei complementar que busca proteger os recursos do Fundo Constitucional do Distrito Federal. A proposta altera o novo arcabouço fiscal para garantir o funcionamento dos serviços essenciais da capital do país. Repórter Douglas Castilho.
17: O texto tem como objetivo central retirar o Fundo Constitucional do Distrito Federal, o FCDF, das restrições fiscais que recentemente passaram a limitar o aumento dos seus recursos. O FCDF é utilizado para manter as polícias militar, civil e penal, o Corpo de Bombeiros, a saúde e a educação de Brasília, mas passou a ter seu orçamento obrigatoriamente limitado nos anos em que a União registrar contas no vermelho. O consultor de orçamento do Senado, Sérgio Machado, demonstrou cautela com as idas e vindas de exceções às regras fiscais, porque podem prejudicar a transparência orçamentária.
18: O problema da inclusão sucessiva de exceções às regras fiscais é que isso traz prejuízo à transparência, à simplicidade do nosso sistema orçamentário e, em alguma medida, à própria efetividade da medida original. Por outro lado, é claro que há mérito em muitas dessas exceções. Afinal, estamos mesmo tratando de uma obrigação prevista constitucionalmente.
17: A lei do arcabouço fiscal já havia excluído expressamente o FCDF dos limites de controle de gasto. Mas uma lei complementar aprovada em agosto estabeleceu uma regra geral que afetou os repasses ao fundo. O projeto agora apresentado altera esse quadro ao inserir uma exceção expressa para o FCDF, garantindo que seu reajuste volte a acompanhar integralmente a variação da receita corrente líquida. O projeto aguarda envio para as comissões do Senado.
16: Estamos em um mês marcado por campanhas de conscientização sobre diversos temas. Uma delas é o Setembro Verde, que alerta para a importância da doação de órgãos. A campanha busca informar a população e incentivar a doação, um gesto que pode salvar vidas. Repórter Lana Dias.
19: A decisão comunicada de se tornar um doador de órgãos pode orientar a família no momento de luto e, principalmente, salvar a vida de quem aguarda um transplante. É por isso que existe o Setembro Verde, com o objetivo de conscientizar a população sobre a importância da doação. A campanha é relacionada ao Dia Nacional da Doação de Órgãos, em 27 de setembro, e busca, sobretudo, incentivar as pessoas a expressarem a vontade ainda em vida às suas famílias, como explicou a médica nefrologista da Fundação ProRim, Amanda Meyer da Luz.
20: Durante todo esse mês, nós procuramos esclarecer dúvidas, combater mitos e, principalmente, estimular pessoas a ter essa conversa com a sua família sobre o seu desejo de serem doadores. Hoje nós sabemos que existem mais de 45 mil pessoas em uma lista de espera para um rim.
19: A doação pode acontecer em duas circunstâncias. A primeira é com doador vivo, quando estiver saudável e em condições para que o procedimento não prejudique sua saúde. A outra é com doador falecido, quando a morte encefálica é decretada. Amanda esclareceu que, nessa situação, a família é acolhida e consultada sobre a doação.
20: Após a confirmação, então, dessa morte encefálica, a família é acolhida e é consultada sobre a doação. Se houver, então, a autorização, são realizados, então, por último, exames para avaliar quais órgãos, né, podem ser aproveitados. Um deles, então, pode ser o rim. Então, a central de transplantes identifica o possível depois receptor, segundo os critérios clínicos, critérios de compatibilidade, tempo de espera e logística para a chegada do órgão na pessoa que será a receptora.
19: A doação e o transplante de órgãos e tecidos são incentivados por lei no Brasil, que prevê, na última semana de setembro, a realização de atividades de conscientização dos estudantes de todos os níveis de ensino. Quem deseja ser doador ou doadora de órgãos deve conversar com a família. Mais de 49.500 pessoas aguardam transplante de órgãos no Brasil, segundo a lista de espera do Ministério da Saúde.
16: Mais de 20 mil livros foram vendidos pela Livraria do Senado durante a Bienal do Livro de São Paulo, realizada neste mês. A Constituição Federal e títulos sobre a história do Brasil estiveram entre as obras mais procuradas. Outro destaque foi a coleção Em Miúdos, que leva a educação cidadã a crianças e jovens por meio de ilustrações e linguagem informal. A 28ª Bienal Internacional do Livro de São Paulo terminou no domingo, dia 13. O Senado levou ao público uma variedade de títulos e também apresentou iniciativas de educação legislativa, preservação da memória e participação popular. A reportagem é de Yasmin Rodrigues.
1: O Senado participou com cerca de 250 títulos publicados pela própria casa. O espaço também recebeu atividades sobre o arquivo e a biblioteca do Senado, a coleção Escritoras do Brasil, Sustentabilidade e o programa E-Cidadania, que aproxima a população do processo legislativo. A servidora do Senado, Paula Oda, explica que a proposta foi apresentar ao visitante diferentes formas de conhecer e se aproximar da casa.
21: O espaço de eventos, ele é muito interessante, porque a instituição tem a possibilidade de conversar com a sociedade aqui. E mais do que vir aqui só e vender livros, a gente está aqui para representar a instituição, a gente está aqui para demonstrar, né, tudo que a gente tem de melhor para o cidadão, que muitas vezes não conhece tudo isso.
1: Entre livros de história e legislação e documentos que preservam a memória do país, a presença na Bienal mostrou que aproximar o cidadão do legislativo também pode começar por algo tão simples quanto a abrir um livro.
16: Um projeto que autoriza porte de arma de fogo para mulheres sob medida protetiva da Lei Maria da Penha avança no Senado. Ao defender o projeto, o relator, senador Flávio Bolsonaro, do PL do Rio de Janeiro, alegou que o agressor se aproveita da vulnerabilidade física da mulher para colocá-la novamente em risco e defendeu a concessão do porte. A reportagem é de Bruno Lourenço.
22: O projeto de lei que está pronto para ser votado na Comissão de Segurança Pública altera o Estatuto do Desarmamento para garantir o direito ao porte de arma de fogo a mulheres sob o amparo de medidas protetivas da Lei Maria da Penha. O texto também reduz a idade mínima de 25 para 18 anos, tanto para aquisição quanto para o porte de arma pelas vítimas. O relator, senador Flávio Bolsonaro, do PL do Rio de Janeiro, alegou que o agressor se aproveita da vulnerabilidade física da mulher para colocá-la novamente em risco e defendeu a concessão do porte.
23: A arma de fogo, caso assim deseje a mulher, sob medida protetiva de urgência, servirá como instrumento equalizador contra a diferença de força física existente entre ela e o agressor. Ressaltamos que o porte de arma de fogo não será obrigatório, mas apenas facultativo, somente para as mulheres sob medidas protetivas de urgência e que cumpram os requisitos arrolados no presente projeto de lei e no corpo normativo do próprio estatuto.
22: A CSP pode acrescentar alteração ao texto aprovado na Comissão de Direitos Humanos para deixar claro que, revogada a medida protetiva de urgência, cessará também a autorização excepcional para a arma de fogo, mas nada impedirá a mulher de buscar a posse da arma dentro das regras gerais do estatuto.
24: Eleições 2026.
16: Nas eleições deste ano, presos em regime provisório poderão votar. No entanto, essa pode ser a última vez que brasileiros nessa condição participam das eleições. Isso porque a lei antifacção, que entrou em vigor em março de 2026, proíbe o alistamento eleitoral e o voto de pessoas presas, seja em regime definitivo ou provisório. Porém, o Tribunal Superior Eleitoral decidiu suspender esse trecho da legislação, permitindo que presos provisórios e adolescentes que cumprem medidas judiciais restritivas votem em outubro. O TSE argumentou que a lei antifacção viola o princípio da anualidade eleitoral, que impede mudanças na legislação a menos de um ano da eleição. O Supremo Tribunal Federal também pode julgar o tema para manter ou anular, em definitivo, o direito ao alistamento e ao voto do preso provisório. A Constituição já proíbe o voto de pessoas condenadas em decisão final. Nos últimos anos, a Justiça Eleitoral instalou cabines de votação em alguns estabelecimentos penais para garantir o direito dos presos. Em 2026, poderá votar o preso sem condenação definitiva que estiver com o título eleitoral em dia e tiver solicitado o voto. O prazo para o pedido terminou em maio. Com trabalhos técnicos de Eliseu Caires, o Jornal do Senado fica por aqui. Acompanhe agora as notícias da Câmara dos Deputados. Boa noite e até amanhã.
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2: Plenário pode votar punição para quem tentar fraudar interdição de idosos.
4: Avança projeto que cria política de reintegração de brasileiros deportados.
2: Gestantes poderão ter direito a condições especiais em concursos públicos.
4: Boa noite. Os deputados estão analisando a proposta que garante condições especiais para mulheres grávidas em concursos públicos. A repórter Fabielle Pires traz mais informações sobre a proposta.
5: Um projeto de lei em discussão na Câmara dos Deputados quer garantir que mulheres grávidas ou puérperas não sejam prejudicadas em concursos públicos por causa da gestação ou do parto. A autora da proposta, a deputada Denise Pessoa, do PT do Rio Grande do Sul, disse que apresentou o texto ao acompanhar notícias de gestantes prejudicadas em concursos. Em 2025, por exemplo, 3 grávidas passaram por dificuldades no concurso nacional unificado ao não conseguirem da banca organizadora autorização para assistir de forma remota ao curso de formação em caso de parto. Pelo texto em discussão na Câmara, candidatas impossibilitadas de participar de qualquer etapa de concurso público em razão da gestação, parto ou puerpério terão direito a participar remotamente da fase do certame quando houver compatibilidade com a situação de saúde, desde que essa forma de participação não frustre o caráter competitivo do concurso. A proposta também permite a realização da prova em segunda chamada, quando a candidata não puder comparecer no dia previsto em edital, com nova data a ser agendada pela banca organizadora. A impossibilidade deverá ser comprovada antes ou imediatamente após a realização da prova, mediante documento assinado por profissional médico. O direito será garantido em qualquer estágio da gestação para todas as etapas do concurso, independentemente de previsão expressa no edital. Segundo a autora do projeto, Denise Pessoa, a segunda chamada e a participação remota de gestantes em etapas de concurso público já vem sendo conquistadas na Justiça.
6: Essa proposta ela é importante porque ela combate e enfrenta uma desigualdade que atinge as mulheres. A gente sabe que essa é um caso que já apareceu, como eu disse, em vários concursos, especialmente no concurso nacional unificado, e que decisões judiciais já garantiram o direito às mulheres. E, portanto, a gente transforma em legislação algo que já vem sendo reconhecido em processos judiciais. É importante que as mulheres elas possam concorrer em condições iguais e elas não precisem ser punidas por uma condição física que não deveria ser um fator de exclusão.
5: O projeto que garante a gestantes ou puérperas condições diferenciadas em concursos públicos foi aprovada pela Comissão de Administração e Serviço Público. O texto ainda vai passar pelas Comissões de Defesa dos Direitos da Mulher e de Constituição e Justiça. Da Rádio Câmara de Brasília, Fabielle Pires.
0: Economia.
25: Josenildo, do PDT do Amapá, defende a aprovação de projeto que cria regras para reduzir a burocracia. Autor da matéria, ele explica que o objetivo é digitalizar processos de licenciamento com prioridade para microempresas, pequenos negócios e empreendedores individuais.
4: Josenildo propõe que os órgãos públicos deixem de exigir documentos já disponíveis bases de dados governamentais. O deputado aponta que a integração dos sistemas vai reduzir custos, acelerar as decisões administrativas e melhorar o ambiente de negócios.
25: Carlos Veras, do PT de Pernambuco, apoia projeto que regulamenta a criação e o funcionamento das cooperativas solidárias. O texto define essas entidades como sociedades sem fins lucrativos e voltadas à promoção social, geração de renda e superação das desigualdades.
4: Carlos Veras entende que o projeto oferece a essas cooperativas tratamento tributário diferenciado e prioridade em licitações públicas. Além disso, a proposta regulamenta a atuação das cooperativas em finanças solidárias e em plataformas digitais de trabalho.
25: João Carlos Bacelar, do PL da Bahia, pediu informações à Casa Civil sobre a regulamentação de incentivos fiscais para sistemas de armazenamento de energia por baterias. Ele quer saber como o governo pretende incluir essa tecnologia no regime especial de incentivos para o desenvolvimento da infraestrutura, o REID.
4: O deputado pede esclarecimento sobre o andamento da regulamentação e os estudos técnicos, fiscais e regulatórios relacionados ao tema. João Carlos Bacelar argumenta que a medida pode incentivar investimentos e fortalecer a infraestrutura do setor elétrico.
25: O projeto de Heloísa Helena, da Rede do Rio de Janeiro, proíbe as apostas esportivas online no Brasil. A parlamentar argumenta que a expansão das bets contribui para o endividamento das famílias e para o aumento do transtorno relacionado ao vício em jogos.
3: O que acontece hoje é que as pessoas não precisam nem se deslocar de casa, como se fazia antes, para jogar nos cassinos, nos bingos ou em qualquer lugar. As pessoas com um celular, elas podem ter toda a sua vida destruída. São muitos casos de ludopatia já diagnosticados, casos gravíssimos de famílias inteiras que perdem tudo que têm, muitos jovens suicidam em função dessa jogatina que são as bets. Então, nós entendemos que é de fundamental importância que elas sejam proibidas.
4: Heloísa Helena critica a regulamentação do setor e alerta que a arrecadação tributária obtida com as apostas não compensa os impactos sociais causados pelo vício em jogos. Ela acrescenta que grande parte dos recursos movimentados por essas plataformas vai para o exterior.
24: Trabalho.
25: Delegado Éder Mauro, do PL do Pará, defende a criação de uma política de qualificação profissional e reinserção no mercado de trabalho para pais de pessoas com deficiência após a morte de quem era cuidado. A proposta prioriza esse público em programas federais de capacitação e intermediação de emprego.
4: Delegado Éder Mauro afirma que os beneficiários também poderão receber acompanhamento psicossocial e participar de ações de empreendedorismo. Ele argumenta que a ideia é reduzir a vulnerabilidade de famílias que deixaram o mercado de trabalho para exercer o cuidado contínuo.
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24: Relações Exteriores.
25: A proposta que cria política para a reintegração de brasileiros deportados ou repatriados avançou na Câmara. A repórter Silvia Munhato tem mais detalhes.
11: A Comissão de Previdência, Assistência Social, Infância, Adolescência e Família da Câmara dos Deputados aprovou o projeto que cria a política Reintegra Brasil. O objetivo é apoiar a reinserção social e profissional de brasileiros que retornam ao país após repatriação ou deportação. Em 2025, 3.924 brasileiros foram deportados pelos Estados Unidos e outros 3.050 tiveram que sair da União Europeia. A deputada Rogéria Santos, do Republicanos da Bahia, relatora do texto, destacou que esses brasileiros chegam ao país com dificuldades econômicas, mas também com outros problemas.
12: Existe um outro pormenor também, que na sua maioria eles retornam ao Brasil, inclusive indocumentados, com seus documentos expirados, com dificuldades de acessar o poder público, inclusive em relação à saúde. E aí, a política ela vem trazendo exatamente esse bojo para acolher e reintegrar esses brasileiros.
11: Entre as medidas previstas está a criação de unidades de recepção nos pontos de entrada no país, com encaminhamento para abrigos temporários ou auxílio para transporte até o município de origem. Também deverá ser ofertado atendimento psicológico e assistência social. além da criação de espaços de convivência para mães e filhos e apoio para a localização de parentes no Brasil. O texto ainda concede atendimento prioritário no Cadastro Único para Programas Sociais e prioridade no acesso ao Bolsa Família e ao benefício de prestação continuada. Outras ações estão relacionadas à empregabilidade das pessoas e à proteção de bens adquiridos no exterior. A proposta que cria uma política de acolhimento de deportados e repatriados será analisada agora pelas Comissões de Finanças e Tributação e de Constituição e Justiça. Da Rádio Câmara de Brasília, Silvio Minhato.
24: Desenvolvimento Regional.
4: Sérgio Brito, do PSD da Bahia, solicita a realização de uma audiência pública para discutir o projeto que transfere às assembleias legislativas a competência para criar municípios. A ideia é impulsionar o desenvolvimento regional de distritos com potencial econômico.
8: A criação de novos municípios tem relação direta com o desenvolvimento regional. Tem distritos e comunidades que comprovadamente têm capacidade de crescer, se desenvolver, gerando renda e progresso para centenas de regiões pelo Brasil. O projeto estabelece critérios claros e responsáveis, assegurando que novas unidades administrativas tenham viabilidade econômica, social e estrutural, garantindo a sustentabilidade e melhor prestação de serviços à população.
25: Sérgio Brito cita como exemplos os distritos baianos de Roda Velha e Rosário para defender a proposta. Segundo o deputado, o projeto estabelece critérios técnicos para a criação dos municípios e pode facilitar o acesso da população a serviços públicos, além de estimular o desenvolvimento regional.
4: Da Vitória, do PP do Espírito Santo, defende a aprovação de projeto que permite transformar a ocupação regular de terrenos de marinha em direito de uso registrado em cartório. Pela proposta de sua autoria, a União permanece como proprietária, enquanto o morador passa a ter o domínio útil do imóvel.
25: Da Vitória explica que a medida alcança ocupantes inscritos na Secretaria do Patrimônio da União com posse pacífica há pelo menos 5 anos. O texto mantém a cobrança anual pelo domínio útil do terreno, além da taxa devida quando esse direito for transferido a outra pessoa.
4: Está pronto para a pauta da Comissão da Amazônia o relatório de Dilvanda Faro, do PT do Pará, ao projeto que amplia garantias em desapropriações por utilidade pública. O texto determina processo prévio e proteção reforçada a comunidades tradicionais e famílias de baixa renda.
25: De acordo com Dilvanda Faro, o projeto supera a lógica patrimonial ao incorporar dimensões sociais, culturais e territoriais, garantindo a manifestação prévia dos atingidos e reconhecendo o valor subjetivo da terra.
4: É de Elmar Nascimento, do União da Bahia, projeto para levar perícias médicas do INSS a localidades de difícil acesso. Entre os critérios previstos estão distância superior a 100 quilômetros da agência mais próxima, problemas de deslocamento da população e demanda reprimida pelo atendimento.
25: A proposta de Elmar Nascimento determina que o atendimento ocorra pelo menos uma vez por mês nessas localidades. Ele explica que, ao cumprir a medida, o INSS poderá utilizar unidades móveis, realizar mutirões, recorrer à telemedicina ou deslocar peritos para os municípios.
24: Meio Ambiente.
4: Gleisi Hoffmann, do PT do Paraná, quer proibir a exportação de animais destinados ao abate ou à engorda para abate no exterior. A medida vale para bovinos, búfalos, ovinos, caprinos, suínos e equídeos e prevê multas de até R$ 20 mil por animal, além de outras sanções para quem descumprir a regra.
25: Gleisi Hoffmann ressalta que a proposta não impede a exportação de animais para reprodução, pesquisa e conservação. Segundo a deputada, a iniciativa amplia a proteção e o bem-estar animal e, ao mesmo tempo, estimula o processamento da carne no Brasil, gerando mais valor e emprego no país.
4: Baleia Rossi, do MDB de São Paulo, defende o projeto que autoriza o sepultamento de animais de estimação em jazigos pertencentes à família do tutor, em cemitérios públicos e privados. Ele argumenta que a proposta reconhece o vínculo afetivo entre os tutores e seus animais.
25: De acordo com Baleia Rossi, o projeto estabelece critérios para o sepultamento dos animais, como a comprovação de que a morte não foi causada por doença infecto-contagiosa. Ele afirma que a medida também exige autorização prévia da administração do cemitério.
4: Mário Frias, do PL de São Paulo, é um dos autores da proposta que endurece as regras de proteção aos animais. A ideia é aumentar as penas para crimes de maus tratos, tornar esses crimes hediondos e impunitíveis e determinar a perda da guarda dos animais pelos condenados.
25: O texto, que tem apoio de Mário Frias, também prevê educação sobre proteção animal nas escolas, atendimento veterinário público com castração gratuita e a criação de um cadastro nacional de pessoas condenadas por crimes contra animais.
24: Justiça.
4: Está pronto para ir a plenário o projeto que prevê punições para quem interditar idoso de forma abusiva. A repórter Paula Bittar explica a proposta.
9: A Comissão de Constituição e Justiça da Câmara aprovou um projeto que cria sanções civis e penais para quem tentar interditar idosos de forma abusiva ou fraudulenta. O objetivo é impedir que familiares ou pessoas de confiança utilizem processos judiciais de interdição para assumir o controle de bens e rendimentos de idosos que ainda possuem plena capacidade. O relator, deputado Felipe Carreiras, do PSB de Pernambuco, considerou que é necessário garantir o caráter de medida excepcional para a curatela, com o objetivo apenas de assegurar apoio aos que não consigam praticar atos da vida civil de forma autônoma. Para ele, utilizar a medida com finalidade patrimonial e sucessória representa evidente desvio de finalidade e vulnera direitos fundamentais relacionados à liberdade, à autonomia privada, ao patrimônio e à dignidade da pessoa humana. O texto aprovado define a tentativa de curatela por má-fé como motivo para excluir o herdeiro da sucessão, resultando na perda do direito à herança. Além da sanção civil, o projeto altera o Estatuto da Pessoa Idosa para aumentar a punição nos casos de apropriação ou desvio de bens. A pena para esse crime, que é de reclusão de 1 a 4 anos e multa, será aumentada de 1/3 até a metade se ele for praticado mediante a instauração de processo de curatela abusiva ou fundada em motivos falsos. A proposta também atualiza termos legais e permite que o juiz reconheça a intenção de enganar de forma mais ágil durante o processo, evitando que a lentidão da justiça beneficie herdeiros de má-fé. A proposta, que cria sanções civis e penais para quem tentar interditar idosos de forma abusiva ou fraudulenta, ainda será analisada pelo plenário. Da Rádio Câmara de Brasília, Paula Bittar.
24: Segurança Pública.
25: Projeto de defensor Stélio Denner, do União de Roraima, inclui na Lei Maria da Penha o monitoramento eletrônico do agressor como medida protetiva de urgência em situações de alto risco à mulher. Segundo o deputado, a iniciativa visa conter a escalada do feminicídio no Brasil.
4: Pelo texto de defensor Stélio Denner, o juiz deverá observar novos critérios para conceder a medida protetiva, como casos de ameaça grave, histórico de agressões e perseguição. O texto também prevê a integração da tornozeleira eletrônica com mecanismos de alerta direto à vítima.
24: Direitos Humanos.
25: Amanda Gentil, do PP do Maranhão, recomenda a aprovação de proposta de emenda à Constituição que inclui a primeira infância como etapa prioritária na proteção dos direitos e garantias das crianças. Relatora da matéria, ela propõe reforçar a obrigação do poder público no desenvolvimento integral até os 6 anos de idade.
4: O substitutivo de Amanda Gentil determina que União, Estados, Distrito Federal e atuem de forma integrada em políticas para a primeira infância. O texto também exige a divulgação dos recursos destinados a essas ações e inclui creches e visitas domiciliares entre as medidas previstas.
24: Educação.
25: Jorge Sola, do PT da Bahia, defende a ampliação das escolas públicas em tempo integral, especialmente no ensino médio. Para o deputado, a política é também uma medida de enfrentamento ao crime organizado, já que é nessa faixa etária que adolescentes são mais vulneráveis ao aliciamento.
10: Oferecer escola de tempo integral, ou seja, segunda a sexta, de manhã e de tarde, o dia todo, com alimentação durante todo o dia, com formação profissional, com qualificação em várias áreas, cultura, esporte, línguas, e você, com isso, permite, né, que esse adolescente tenha uma melhor formação e perspectivas futuras, sendo afastado do risco da cooptação pelo crime organizado.
4: Jorge Sola acrescenta que a Bahia já conta com mais de 70 escolas de ensino médio reformadas ou construídas, com laboratórios, auditórios e espaços esportivos, e que outras 252 serão entregues. Ele aponta que a parceria com o Programa Federal Pé de Meia ajudou a reduzir a evasão escolar.
25: Termina agora o jornal Câmara dos Deputados, produzido pela Rádio Câmara, com trabalhos técnicos de Wellington Teles e apresentação de Luciana Vieira e Val Monteiro. Boa noite.
4: A Voz do Brasil volta amanhã. Uma boa noite para você.
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27: 94, 8 e 2.

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2: 8 e 4.
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Essa é mais um sucesso, Guilherme Silva. 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
4: Oito e 17.

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7: 8h32. 94 FM é sucesso.

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8: 8:50.

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